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eu queria agradecer aqui o carinho de cada um de vocês, a presença. A gente está hoje aqui comemorando, né, 15 anos de carreira. Parece que passou assim rápido. A gente fica nessa estrada, nessa vida louca de fazer shows pra lá e pra cá. E a gente nem percebeu o tempo passar. E hoje a gente vê essa multidão aqui juntinho com a gente. Essa galera com essa energia, essa galera com um carinho, sabe? A gente tá aqui olhando pra vocês, a gente vê no rosto de cada um a satisfação que é estar presente nessa data marcante pra nossa carreira. Obrigado vocês saírem das suas casas pra cantar, curtir esse momento juntinho da gente aqui. Sejam bem-vindos. Essa aqui é uma viagem que a gente vai fazer de 15 anos até aqui, e mais 15, mais 30, mais 20. E vamos cantar juntinho com a gente, pra gente contar onde tudo começou, mais ou menos assim, ó.

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0: Obrigado, gente. Incrível. Obrigado, meu parceiro.
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Essa música é uma paixão. Muito tempo queria regravar essa música, porque ela foi gravada por alguns cantores, mas eu acho que ela não fez o sucesso que ela merecia. É de um grande amigo, um grande compositor, que já gravou músicas com vários artistas maravilhosos. Pra ter ideia, ele é autor da música Dormir na Praça, Era Demais, Maravilha, enfim, ele é um fera, uma fera. Além de ser um grande amigo, uma grande pessoa. Meu amigo Elias Muniz. Se não for por amor.

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Eita, meu filho, que coisa boa, estamos chegando, chegando nessa manhã de segunda-feira. Olha, hoje, 15 de junho, segunda-feira, aí 5 da manhã, mais 10 minutos. Só lembrando que deu uma queda de energia, né? Uma queda de energia, a gente ficou fora do ar um pouquinho tempo. Mas estamos de volta às 5 da manhã, mais 10 minutinhos. Pra você que tá do outro lado já, retransmitindo nossa programação, a gente agradece aí o carinho da audiência. Vamos arrastar o pé porque estamos no mês de junho. Em nome da Casa do Bolo, nosso amigo Langstein e Dona Bebeta. Abraçando meu amigo Beto e Liliano no ponto certo. Nosso amigo Carlos de Pininha, ao lado da escola João Alves de Souza. E abraçando também nossa amiga Mônica, com a sua barraca de fogo. Nesse mês de junho, xarope, a gente arrasta o pé. É bom demais, já. Cuida que a gente estamos chegando. 5 da manhã, mais 10 minutos, 5 e 10.

0: Caroli.
1: Olha, 5 da manhã, mais 18 minutos, xarope, isso é bom demais, Carolina.
2: Oxi.
3: Meu amigo, sou...
1: Ô, xarope, aqui a gente bota pra torar, xarope, velho. Segura!
3: Ei!

0: Eita, meu filho, é noite de São João. É, pode arrastar o pé. Vamos embora no intervalo, meu filho. Eu vou no intervalo e volto já. 5 da manhã, mais 31 minutos. 5h31, intervalo. É rapidinho, tô de volta.
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3: 5 horas e 31 minutos.

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Olha, 5 da manhã, mais 34 minutos, 5h34. Cedinho nesse mês de junho. Meu filho, a gente tamo no clima, né? Tamo no clima, viu?

5 da manhã, mais 51 minutos, 5h51.

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0: Ô, Xaropinho, gostou da música? Gostou? Gostou não, meu filho. Ele tá caguta, não. Adeus, minha rosa, adeus, meu amor. Até para o ano, se nós... Ô, Xaropinho, vai... Hoje a gente... Estamos no mês do ano, Xaropinho, né? Você já tá dizendo adeus, minha rosa, até para o ano. Mas já, Xaropinho, né? Olha, 5 da manhã mais 59 minutos, estamos chegando às 6 da manhã. Xaropinho, prepara aí a oração pela família. É, prepara a oração pela família. Porque a gente vai no intervalo logo na sequência, não é isso? Em nome da Casa do Bolo, meu amigo Langstein, Dona Bebeta, no centro da cidade, aquele bolinho, meu Xaropinho, aquela fornada que tá saindo. Bolo quentinho, quentinho, na hora, feito caldo de cana. Ó, lembrando que hoje começa a nova programação aqui da Cambuca FM a partir do meio-dia. A partir do meio-dia você vai ter uma programação maravilhosa aí nas tardes da Cambuca FM, viu? É, a parceria com a Rádio Vale. Vai ser muito bom, viu? Muito bom, Xaropinho, vai ser, viu? 6 da manhã na sua Cambuca. Em nome do nosso amigo Carlos de Pininha, ali ao lado da escola, João David Souza, ligadinho com a gente. Hoje feira livre, viu, em nossa cidade, né? Nosso amigo Carlos tá lá na feira de fruta.

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5: Olha, 6 horas e 7 minutos, 6 e 7.

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1: Quero ser o dono do seu coração. Olha, seja amanhã mais 8 minutinhos, 6 e 8. Deixa eu mandar um abraço aqui, meu amigo Bola da Mercearia, aqui no Alto das Oliveiras. Abraçando também nosso amigo Marcelo, lá na MV Construção. Tudo para o seu construção que fica ali ao lado da Igreja Matriz, né?

0: Abraçando também aqui, ó, seu Antônio Poeta, rapaz. É, um abraço aí pra seu Antônio Poeta, ligadinho com a gente, né?
1: 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O animal desembesta e o caboclo franja a testa sem ver onde o bicho vai. 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

0: 6:16.
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Vamos embora do intervalo, Xarope, eu volto na sequência. 6:31. É. Abraçando o doutor Roberto Almeida, o advogado do povo, viu? É, no centro da cidade. Meu amigo Beto de Liliano no ponto certo amanhã. Terça-feira, em frente à Policlínica, viu, Xarope?

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1: 6:31.
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0: Olha, 6:36, meu amigo Edmilson ligadinho comigo. Abraço também, meu amigo Severino. Nosso amigo Gilmar, né? Essa turma boa ligadinha. Hoje é feira livre, viu, Xarubião? Hoje é feira livre em nossa cidade. Estamos no mês de junho, mês da canjica, da pamonha. Ô, Xarubião, aqui, essa daqui da Casa do Bolo. Coloca essa daqui pra mim, essa vinheta aqui da Casa do Bolo aqui pra mim, vá. Cadê?
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0: Essa é boa, essa é boa. Xarubinho, estamos no mês de junho, Xarubinho. É, pé de moleque, senhor. É.
2: Rapaz!
0: Nosso amigo Langstein e Dona Bebeta. Eu posto, meu filho, que ele já tava esquecido dessa, viu? Tava esquecido dessa aí.
3: Oxe.
0: É, eu mexendo aqui, por acaso, encontrei, viu, Xarubinho? Encontrei, é. Casa do Bolo, senhor. Essa é a original do São João, né? Essa é... 6:38 da sua cambucada. Abraçando aqui, ó. Meu amigo Branquinho, tá lá em Pau Santo.
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0: É, tá ligadinho com a gente também. Meu amigo Gilson, lá na Gabileira. Eita, turma de caceteiro, viu, Xarubinho?
4: 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Olha o chamego dela.
0: 6:38. Lembrando, daqui a pouquinho, a partir das 7. Tem o programa Rota da Notícia. É, pra você ficar muito mais informado com ele, Gilson Fernandes. As principais notícias de toda a nossa região. Ó, lembrando que hoje, inicia uma nova programação aqui pela Cambucá a partir do meio-dia, viu? É, meu filho, a partir do meio-dia temos... É uma parceria com a Rádio Vale. E nós temos aqui Rota... É, J. Lima Agora. Isso, J. Lima Agora.
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0: E logo na sequência tem o Som Brega também, viu, Xarubinho? É, Som Brega. Então a tarde da Cambucá FM aí, às 4 da tarde, né? Vai ter outra programação aqui até às 18 horas. Lembrando que eu, Claudinho Silva, a gente vai ficar agora só na parte da manhã, viu, Xarubinho? É. Vamos ver aí o que é que dá, né? Vamos ver o que é que dá nessa programação a partir de hoje, a partir do meio-dia. Aqui, outra programação à tarde, né? Maravilhosa. Vai ser bom demais, né? Vai ser bom demais, tá bom? É a Cambucá FM, pertinho de você, né? Pertinho de você, viu, Xarubinho? É. 6:40.
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0: 6:46.
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Rochar, meu filho. Abraçando aqui, ó, meu amigo Zé de Teté, aqui no Alto das Oliveiras. E abraçando também meu amigo Bola da Mercearia, viu? Tá ligadinho comigo, né? O advogado do povo, xarope, o doutor Roberto Almeida, também no centro da cidade. É, nessa manhãzinha gostosa, caiu aquela garoazinha.

0: vá não, Xaropinho, vá não. Não vá na casa dela não, viu? Na janela, ai, ai. Tá fazendo aquele friozinho gostoso, meu Deus. É, caindo aquela garoazinha desde sempre, né?
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0: Cedinho, cedinho. Lá vai. Segundou, viu? Como diz o outro. Feira livre em nossa cidade.
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0: Minha amiga Terezinha tá na feira livre, né? Sua barraquinha. Nosso amigo Carlos também tá com a sua barraquinha. Na feira de fruta, viu, Xaropeu? Galinha batida na hora, feito caldo de cana, né? Já dizia o saudoso Moigo, é galinha é do tamanho de um boi, é.
2: Oxe.
0: Meu amigo Flávio tá na caminhada. Ô, Xaropeu, já chegou já. Chegou da caminhada já, ele já deu o ok que chegou.
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0: É, saiu cedinho, né?
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0: A galera aqui na Vila do Campo, obrigado pelo carinho também, né?
1: Mas é...
0: Meu amigo Gago, lá no Citiquinha, essa turma boa.

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1: Olha, tô indo embora, mas prometendo voltar amanhã. Coração. Se o nosso por Deus permitir, a partir das 5 da manhã, aqui no Som da Cambucá, enfim, número 1, na terra do caju e do calcário. Vem aí ele na sequência. O comunicador Gilson Fernandes com o programa Rota da Notícia, pra você ficar muito mais informado. Lembrando que às 10 tem o Padre Reginaldo Manzotti e ao meio-dia estreia Jota Lima agora aqui na nossa programação. E logo na sequência, às 2 da tarde, tem brega, viu, Xaropinho? Tem som brega pra você aqui no Som da Cambucá FM, uma programação maravilhosa a partir do meio-dia pra vocês. Estreia de uma nova programação, viu, a partir do meio-dia. E você continua com a gente aqui, ó, Claudinho Silva. Daqui a pouquinho tem show da Cambucá, logo depois de Gilson Fernandes. Logo depois de Gilson Fernandes tem show da Cambucá, a partir das 8, às 10 tem Padre Reginaldo Manzotti, e ao meio-dia tem a estreia do programa, tem a estreia de mais uma programação aqui na Cambucá, tá bom? Um abraço a todos, obrigado pelo carinho. A gente se encontra amanhã, se o nosso poder nos permitir, a partir das 5 da manhã, despertando você. Claudinho Silva tá pegando o beco. Que Papai do Céu abençoe sempre. Uma ótima segunda-feira, um ótimo início de semana para você.

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2: Muito bom dia, minha gente. Estamos chegando para mais uma edição do Rota da Notícia. Estaremos juntos com você até às 8 horas da manhã, abordando o que é notícia na área policial de Santa Cruz do Capibaribe e de toda a nossa região. A partir de agora, uma enxurrada de informações através da Rádio Vale, da Rádio Cambuca FM e também no YouTube do Santa Cruz Online. Você que está chegando agora, seja bem-vindo, seja bem-vinda. Estaremos juntos nesta edição de 15 de junho de 2026. Daqui a pouquinho você confere comigo aqui no programa. Prefeito de Santa Cruz do Capibaribe é vítima de assalto e tem carro levado. Homem é executado a tiros no bairro Arco Verde aqui em Santa Cruz do Capibaribe. Polícia dá detalhes de homicídio registrado em Vertentes durante o final de semana. Mulher é morta a tiros dentro de casa na presença das filhas na região metropolitana. Homem é morto a tiros enquanto realizava entrega. O fato aconteceu aqui no Agreste Pernambucano. E ainda, Polícia Civil investiga morte de cabo da PM em Boa Viagem. A hipótese é de que a vítima tenha sido envenenada. Essas e outras informações você confere aqui, agora, no Rota da Notícia. Para você que está chegando agora, seja bem-vindo, seja bem-vinda. Estaremos com você em mais uma edição do Rota da Notícia durante toda esta semana. Se assim o nosso bom Deus nos permitir, estaremos com você aqui trazendo as ocorrências policiais de Santa Cruz, do Capibaribe e de toda a nossa região. Abordando também assuntos do cotidiano da nossa cidade e dos municípios vizinhos. Olha, minha gente, estamos juntos também na transmissão do São João da Moda. Estivemos nos dois últimos dias, nesse primeiro final de semana, trazendo muitas informações em uma cobertura completa, né? Com muita gente bacana no lado da equipe de reportagem e com muita gente bacana também nos acompanhando do outro lado. Inclusive, agora há pouco, né? Já na madrugada de hoje, ali por volta das 3:30 da manhã, estivemos, né, com a nossa transmissão sendo encerrada com o último show da noite, que foi do cantor Natanzinho Lima. E mesmo, né, com o horário avançado, o público não arredou o pé, permaneceu no pátio de eventos do São João da Moda para aproveitar o segundo dia de festejos, né, que marcou o início das festividades juninas aqui da nossa cidade. E aí a equipe do Santa Cruz Online com a equipe de estreantes e a equipe veterana fazendo, né, essa mescla interessante, deixando a transmissão ainda mais agradável com muito conteúdo bacana, de qualidade. Temos o Sumo de Fogo, a Bruna Queiroz, temos a Mara Cazé, o Felipe, né, que também está fazendo parte da nossa equipe. Temos o Eduardo Brito nos trabalhos técnicos, a apresentação deste que vos fala, Gilson Fernandes e do Ney Lima, e nós montamos toda essa equipe com muito carinho para levar muito conteúdo até você. E a prova viva disso é o primeiro lugar de audiência durante essa transmissão, ou durante essas transmissões. Estivemos o tempo todo em primeiro lugar, graças a você que está aí do outro lado nos acompanhando. Então, continua sempre ligadinho no canal do Santa Cruz Online. Se você não é inscrito, passe a se inscrever e ativar as notificações para não perder nenhum dos nossos conteúdos, como, por exemplo, o conteúdo desta manhã, que é o programa Rota da Notícia, né, que segue com você até as 8 horas nesta edição de hoje. Tá certo? Vai deixando aí o teu comentário através do nosso canal do YouTube, que daqui a pouquinho vamos registrar a tua audiência aqui também. E aqui é assim, viu? Segundo tempo e a bola rolando pra gente. né? O jogo do Brasil não foi tão feliz como esperávamos no último final de semana, né? Por conta do 1-1, muita gente estava esperando a vitória, obviamente, mas a vida do brasileiro é essa, é tocar a bola para frente e seguir o barco. E a gente segue aqui com você nesse início de semana, agradecendo a Papai do Céu pelos trabalhos do final de semana que foram bem sucedidos, mas também confirmando, né, essa jogada do nosso time que segue com você durante toda a semana, trazendo as informações da área policial e do cotidiano da nossa região. Vamos começar a edição de hoje falando de um homicídio que aconteceu no último sábado, quando um homem identificado como Everton Braz de Araújo, de 34 anos, foi executado a tiros no loteamento Arco Verde, aqui em Santa Cruz do Capibaribe. A informação que recebemos é que, na ocasião, a vítima foi surpreendida por elementos que efetuaram disparos de arma de fogo e fugiram em seguida. A repórter Heloísa Saraiva esteve no local e traz mais informações a respeito deste caso.
3: Um homicídio foi registrado na noite deste sábado no bairro Arco Verde, em Santa Cruz do Capibaribe. A vítima foi identificada como Everton Braz de Araújo, de 34 anos, morador do bairro Palestina. Segundo informações, Everton estava no bairro Arco Verde, onde mantinha um relacionamento amoroso, quando foi surpreendido e atingido por disparos de arma de fogo. Ele não resistiu aos ferimentos e acabou morrendo no local. Equipes da Polícia Civil realizaram os primeiros levantamentos na cena do crime e, sobre o caso, a reportagem conversou com o comissário da Polícia Civil, Marcelo Malhas, que traz mais informações.
4: As informações ainda, né? A gente sabe que o rapaz foi atingido ali na rua Pedra da Prata, né? Atingido com vários disparos de arma de fogo, em frente a uma residência, né? E dali ele saiu cambaleando, sangrando e veio morrer na rua Pedra do Ouro.
3: Marcelo, segundo informações, ele residia no bairro da Palestina. O que teria vindo fazer aqui no bairro do Arco Verde? Alguém chegou a detalhar alguma informação?
4: Olha, temos algumas informações sobre nesse sentido, né? Ele tem uma namorada aqui, né? E existe essa informação dele morar na Palestina. No entanto, ele passava uma boa parte do tempo aqui, né? Tanto é que existem duas residências na rua Pedra da Prata que tem ligação com ele.
3: Em alguma dessas residências foi encontrado algo de ilícito?
4: Sim, infelizmente um pouco de cocaína, um pouco de maconha, né? Foi encontrado em uma das residências e ficou claro que ele faz uso de entorpecente, que ele seria usuário, né? Agora a investigação da DPH para saber se existe mais algum tipo de ilícito, se ele pratica o tráfico ou não.
3: Então não há confirmação se seria uma pessoa envolvida com o tráfico de drogas?
4: Não, a gente não pode precisar isso, afirmar isso aí. Né? A gente vai levantar todo tipo de suspeito, será levantado e investigado.
3: Ô Marcelo, tem antecedentes criminais?
4: Com certeza, né? Ele tem antecedentes, eu não me recordo agora. Se eu não me engano, ele já tem uma receptação, né? E responder por mais alguma coisa, só que eu não estou recordando nesse momento, mas ele tem isso, tem passagem.
3: É um fato bastante lamentável, registrado na noite deste sábado em Santa Cruz do Capibaribe, e vale ressaltar para as pessoas que estamos acompanhando que qualquer informação e ajude nas investigações, que repasse à Polícia Civil.
4: Exatamente. Qualquer pessoa pode procurar a Delegacia de Homicídios, que vai ajudar bastante.
2: Bom, minha gente, está aí o caso que chamou a atenção durante este final de semana. Assassinato registrado aqui, agora a Polícia Civil, por parte da 21ª Delegacia de Homicídios aqui da cidade, passa a investigar esse caso para identificar a autoria e motivação para este crime. É mais um crime de morte aqui em Santa Cruz do Capibaribe, marcando o final de semana. E olha, nesse final de semana, aqui no Agreste Pernambucano, um homem foi assassinado a facadas. O fato aconteceu na Vila Canadá, no bairro Magano, em Garanhuns, no Agreste do Estado. A vítima, identificada como Alexandre Fortunato Tenório, de 38 anos. Imagens de câmeras de segurança registram o momento em que ele foi atacado por dois homens, que já foram identificados pelas autoridades policiais. Após cometerem o crime, os suspeitos fugiram do local. Até o momento, não haviam sido localizados. Segundo informações da polícia, ambos são conhecidos na comunidade onde o crime ocorreu. De acordo com as informações apuradas, Alexandre era ex-presidiário. Após realização da perícia, o corpo foi encaminhado para o Instituto de Medicina Legal da cidade de Caruaru. Equipes da Polícia Militar, Instituto de Criminalística e agentes da Divisão de Homicídios, além da Polícia Civil, estiveram no local para a realização dos procedimentos necessários. O caso continua sendo investigado até que a motivação e a autoria do crime seja, de fato, esclarecida. Tem recadinho dos nossos anunciantes agora. Daqui a pouquinho voltaremos com mais assuntos aqui no Rota da Notícia.
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2: Minha gente, um grave acidente de trânsito registrado no último sábado resultou na morte de um homem e deixou outra pessoa ferida na PE-270 em Buíque, no Agreste Pernambucano. De acordo com informações apuradas no local, a colisão envolveu uma motocicleta e um ônibus. Com a força do impacto, um dos ocupantes da moto sofreu ferimentos graves e morreu ainda no local. Antes de receber atendimento médico, ele veio a óbito. A segunda vítima, que também estava na motocicleta, foi socorrida por equipes de emergência e encaminhada para uma unidade hospitalar da região. Até o momento, o seu estado de saúde não foi divulgado. O motorista do ônibus permaneceu no local, prestou todos os esclarecimentos às autoridades e foi liberado após os procedimentos de praxe. Equipes policiais estiveram na rodovia realizando o atendimento da ocorrência e isolando a área para os trabalhos periciais. Após a perícia, o corpo da vítima fatal foi encaminhado para o IML da cidade de Caruaru. As circunstâncias do acidente serão investigadas pelas autoridades competentes. Minha gente, uma criança de 3 anos morreu e outras 3 pessoas ficaram feridas durante um ataque a tiros registrado no bairro Mandacaru, em Petrolina, no sertão do estado. A vítima fatal, identificada como Ana Kemily Santana da Costa. Segundo informações, a menina estava na frente da residência acompanhada de familiares quando 2 criminosos chegaram ao local em uma motocicleta. De acordo com as investigações, o passageiro da moto desceu do veículo e efetuou disparos contra o grupo. Ao perceberem os tiros, as vítimas tentaram fugir e buscar abrigo dentro do imóvel, mas o atirador continuou a ação criminosa. As imagens de câmeras de segurança registraram um momento em que o suspeito invadiu a residência e efetuou os disparos contra as pessoas que tentavam se proteger. Ana Kemily foi atingida pelos tiros e morreu no local antes de receber atendimento médico. Um homem e 2 mulheres também foram baleados na mesma situação. Eles foram socorridos para o Hospital Universitário de Petrolina. O estado de saúde das vítimas não foi divulgado. Após o crime, os suspeitos fugiram e ainda não foram localizados. A ocorrência foi registrada como homicídio consumado e tentativa de homicídio pela Delegacia de Homicídios de Petrolina. A Polícia Civil de Pernambuco segue investigando o caso para identificar os autores e esclarecer a motivação do ataque. Tem recadinho dos nossos anunciantes. Na volta, a gente fala do assalto onde o carro do prefeito Elinho Aragão, aqui de Santa Cruz do Capibaribe, foi tomado e, na ocasião, no mesmo dia, foi recuperado pelas forças de segurança. Continua aqui ligado com a gente que esse assunto você confere daqui a pouquinho.
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0: 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E, gente, na noite do último sábado, o prefeito Elinho Aragão, prefeito aqui de Santa Cruz, do Capibaribe, foi vítima de um assalto no bairro Nova Santa Cruz, aqui na Terra das Confecções. A ação criminosa foi registrada por uma câmera de monitoramento. E, no momento, é possível observar a abordagem que os criminosos fazem ao prefeito, levando o seu veículo em seguida. A repórter Heloísa Saraiva tem mais informações acerca desse caso.
1: Ô Jonas, como vocês conseguiram lograr êxito na recuperação desse veículo na noite deste sábado?
2: Nossa equipe tomou conhecimento, né? Um popular repassou para a central que tinha avistado esse veículo em uma estrada aqui na zona rural, né? De pronto, as duas equipes de pronto emprego da GCM, a Romut e a Romu, saíram em campo, né? Para tentar localizar tanto o veículo quanto os meliantes. E chegando em uma estrada, né, na zona rural, conseguimos avistar esse veículo longe, né? Infelizmente, eles também conseguiram avistar a nossa equipe, né? Por ter vindo duas viaturas, estávamos em duas viaturas, tentaram empreender fuga. Iniciou-se ali um acompanhamento tático, né? Mas eles não conseguiram, não tinham habilidade suficiente. Em um momento eles colidiram, né, numa cerca e uma árvore. E nesse momento eles empreenderam fuga no matagal. Estávamos um pouco distante, né? Mas deu para visualizar isso. Nesse momento, uma das equipes ficaram fazendo a segurança do bem, né, do veículo. E a outra entrou no matagal para tentar localizar esses indivíduos. Com pouca visibilidade, já estava à noite, o mato estava muito alto, tivemos dificuldade, fizemos uma varredura, mas não conseguimos localizar. Nesse momento entramos em contato com a equipe da Polícia Militar, tanto do 24º quanto do BEP, para nos auxiliar nessa busca. O BEP trouxe um drone, né, um aparelho de muita importância nesse momento, mas como já fazia algum tempo, provavelmente eles conseguiram se evadir do local. O mato estava muito alto e era muito, muito distante de um ponto a outro.
1: Vale ressaltar que a ação dos criminosos foi registrada através de uma câmera de monitoramento que logo se espalhou pelos grupos de WhatsApp. Olhando superficialmente ali, vocês acham que é possível qualificar esses elementos?
2: A Polícia Civil tá no trabalho dessa qualificação deles, né? Desde todo o material que a gente conseguiu levantar, a gente passou para a Polícia Civil, eles estão tentando levantar. Provavelmente eles não tinham o alvo, o prefeito. Eles queriam o veículo, poderia ser qualquer pessoa que tivesse com um veículo parecido. E eles, pelo modus operandi dele, de retirar rastreador, de ter localizador de rastreador, de ter bloqueador de rastreador, era uma quadrilha que se especializou no furto e no roubo desse tipo de veículo.
1: As imagens é possível observar também que eles fazem uso de uma arma de fogo, né, para praticar esse assalto. Eles chegaram a se desfazer dessa arma, vocês conseguiram apreendê-la?
2: Não, infelizmente, não conseguimos apreender esse armamento. Eles se evadiram do local lá, que estava próximo, e com certeza adentraram no mato com esse armamento.
1: A gente parabeniza o efetivo da Guarda Civil Municipal de Santa Cruz do Capibaribe, que sempre é muito diligente aqui no município e que conseguiu recuperar esse veículo. Não só por ser um veículo pertencente ao prefeito, como muitas pessoas vão chegar a comentar nas redes sociais, mas pelo trabalho que a imprensa acompanha de vocês e que vê isso em outras situações também.
2: Ô Silvio, quem acompanha o nosso trabalho vê que não medimos esforços, nem tratamos indiferente qualquer tipo de pessoa. No momento, foi o prefeito e foi dada a resposta, como seria qualquer outro cidadão. Estamos sempre à disposição. Agradecer à Polícia Militar E sempre quando a gente pede o apoio, estão solícitos. Mesma coisa a nossa guarnição também. Quando eles pedem apoio, estamos à disposição. Agradecer também o Coronel Senna, que teve a expertise no momento de encaminhar essa ocorrência para as duas equipes que são ponta de lança, né, que trabalham mais no pronto emprego da nossa GCM. Ele teve a expertise de encaminhar a equipe certa para conseguir reaver esse bem.
0: Obrigado, Heloísa, pelas informações. Agradecer também ao pessoal do efetivo da Romul, sempre solícito, né? Pessoal da Romul, da Romulte, pessoal da Guarda Civil Municipal, sempre solícitos com a nossa equipe de reportagem. E para quem está acompanhando através do rádio, nós vamos narrando as informações aqui para você. E para você que está ligado aqui no canal do YouTube do Santa Cruz Online, as imagens do momento em que o carro do prefeito Elinho Aragão foi encontrado, né? Os indivíduos, eles seguiram para uma área de vegetação. Em algum momento, devem ter ali batido em alguma árvore ou até mesmo em alguma pedra no percurso. E o para-choque do carro saiu. Mas, apesar dessa pequena avaria, o veículo se encontrava intacto e foi ressarcido, né? Foi recuperado para ser entregue ao prefeito Elinho Aragão. Nós temos, inclusive, a informação de que esse caso, né, aconteceu no primeiro dia de festejos do São João da Moda aqui de Santa Cruz do Capibaribe. E aí, por esse motivo, o prefeito não esteve presente. Sentimos a ausência do prefeito Elinho Aragão no primeiro dia de festejos, né? Apesar de tudo, né? Apesar do susto, ele está bem. Ontem ele já esteve presente lá nas dependências do São João da Moda 2026, né, conversando com a imprensa, conversando, né, com os parceiros. E depois do susto, o veículo recuperado, né, e a história agora que fica para contar dessa insegurança que toma conta de Santa Cruz do Capibaribe, que não deixa escapar nem sequer o prefeito do município. Vamos para o intervalo agora, daqui a pouquinho voltaremos com outros assuntos aqui no programa. Permanece ligado com a gente, porque o Rota da Notícia volta daqui a pouquinho.
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3: 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Minha gente, estamos de volta com o programa Rota da Notícia, abraçando você que está chegando agora, né? Você que de repente perdeu a hora, né? Mas acabou de acordar para se ligar nas informações da área policial aqui da nossa região. Você que está desde o comecinho do programa nos acompanhando, o nosso muito obrigado, tá? Daqui a pouquinho a gente fala de homicídio que também aconteceu neste final de semana em Vertentes. Mas antes, deixa eu passar aqui e abraçar o pessoal que está nos acompanhando, né, interagindo aqui com a gente através do nosso canal do YouTube. Edinalva Gomes, Manuel Feitosa, Sandra Silva também está aqui desejando uma ótima segunda pra gente, que assim seja. O Givanildo Ferreira está em Toritama, Beta Souza também está por aqui, Darlon Juan, um abraço, Darlon, obrigado também pela sua interação aqui com a gente, tá? Cida Nunes, Genilda Maria, Lila Barros, bom dia pra você, Lila. Bruno Henrique também tá aqui com a gente. Vanderlei Forrozeiro, no Armando Aleixo, ligado também na programação do Santa Cruz Online, ligado aqui no Rota da Notícia. Abraço para Valdete e Abraão, da ALN Máquinas, no São Miguel. Adelson de São Domingos, a Maria Fátima tá em Bezerros, acompanhando o nosso programa. Marlúcio Santana, obrigado também pela interação. Ótimo dia para o Kleber Santana, né, que tá ligado com a gente em Toritama. Valeu a audiência também do Marcos César, e abraça a todos que estão aqui ligadinhos no Rota da Notícia. Daqui a pouquinho passo aqui nos comentários de novo para abraçar você que tá aí do outro lado nos acompanhando, tá certo? Vamos juntos, porque agora nós vamos trazer detalhes de um homicídio que aconteceu durante o final de semana no centro de Vertentes. A vítima, Rayan Victor Ferreira de Lima, tinha apenas 16 anos de idade. Acabou sendo assassinado e agora vamos trazer mais informações em mais uma reportagem exclusiva aqui do Santa Cruz Online.
4: Neste final de semana, um adolescente foi assassinado a facadas no centro da cidade de Vertentes. A vítima foi identificada como Rayan Victor Ferreira de Lima, de 16 anos. Sobre esse fato, quem traz mais detalhes sobre as investigações preliminares é o delegado de Polícia Civil, Dr. Elson Gouveia.
5: Primeiramente, é importante registrar que o município de Vertentes estava há 6 meses sem ocorrer um crime de homicídio. Mas, infelizmente, na noite de ontem, nós registramos o primeiro crime de homicídio no município. A motivação seria uma rixa pretérita existente, sendo que tanto autor como a vítima são adolescentes. De acordo com as informações apuradas, o adolescente Rayan, a vítima, teria agredido fisicamente o outro adolescente identificado pelo apelido de Playboy. Isso há cerca de 2 semanas. Na noite de ontem, eles se encontraram, tiveram uma breve discussão, a oportunidade em que o Playboy sacou de uma faca, desferiu alguns golpes no Rayan. Esse fugiu em desabalada carreira. Como o fato ocorreu ali no centro, que fica próximo do hospital, a vítima chegou a correr até o hospital em busca de socorro. Foi prontamente atendido, mas infelizmente evoluiu a óbito.
4: Doutor, vocês chegaram a conversar com familiares da vítima ou até mesmo com o autor para saber mais ou menos do que teria se dado essa discussão, esse desentendimento que havia entre eles?
5: Até o momento não temos essa informação, mas já sentamos diligências, mantivemos contato com os familiares do autor e da vítima, e acordo com as informações até então apuradas, a família do autor informa que desde a data de ontem, após o fato, ele não apareceu mais em casa.
4: Então ele não foi capturado?
5: Até o momento o adolescente não foi apreendido, nós já temos a qualificação dele. E amanhã continuaremos a diligência, ouviremos as testemunhas e provavelmente, a depender de todo o contexto, representaremos pela internação provisória do adolescente.
4: Chegaram a verificar se algum dos dois, tanto a vítima quanto o outro adolescente autor desse delito, possui antecedentes?
5: Chegamos a verificar que não há nenhum tipo de anotação e registro nos nossos sistemas que desabone a conduta tanto do autor como da vítima.
4: É um fato bastante lamentável, registrado neste final de semana, que a gente deixa frisado aqui para as pessoas que estão nos acompanhando nessa reportagem, que qualquer informação é de crucial relevância, né, para que o autor seja capturado.
5: Exatamente. Qualquer cidadão que puder nos repassar a informação, nós estaremos mantendo em sigilo as informações através do telefone 9573-1900, que possa nos ajudar a localizar esse adolescente infrator.
4: Algo mais que o senhor queira trazer de informação?
5: Eu gostaria apenas de agradecer à população vertentense, que tem ajudado bastante, e como eu bem falei no início da reportagem, estávamos, melhor dizendo, sem o resistir ao homicídio, isso graças a um trabalho que tenho feito, ou melhor, que a minha equipe tem feito aqui no município há cerca de 2 anos, e graças também com a ajuda da população.
3: Aí, o caso continua sendo acompanhado de perto. As novidades em relação a este assunto nós vamos acompanhar também para compartilhar com você que se liga aqui na nossa programação. Olha, detalhes agora de um caso que está chamando a atenção e ganhando repercussão nacional. Um cabo da PM pode ter sido morto por envenenamento. A Polícia Civil de Pernambuco investiga a morte do cabo da Polícia Militar José Maria Alexandre da Silva Júnior. Fato que aconteceu na tarde da última quinta, dia 11, em um apartamento localizado no bairro de Boa Viagem, na zona sul do Recife. A principal hipótese que está sendo investigada é de que o cabo da PM tenha sido envenenado. De acordo com informações preliminares, o policial passou mal após ingerir uma substância ainda não identificada. Em seguida, morreu no local antes da chegada do socorro. Segundo o relato prestado pela ex-companheira da vítima à polícia, os dois estavam consumindo bebidas alcoólicas, né, quando percebeu que o policial teria trocado o copo dela pelo dele. Ainda conforme a versão apresentada, ela teria desfeito a troca sem que ele percebesse. Pouco tempo depois de ingerir o líquido, José Maria começou a passar mal e veio a óbito. A mulher informou ainda possuir uma medida protetiva contra o policial. Apesar disso, ambos estavam no apartamento no momento da ocorrência. Equipes da Polícia Civil e a perícia realizaram os procedimentos no local. A substância ingerida pela vítima foi recolhida e será submetida a exames laboratoriais para identificar a composição e verificar a presença de agentes tóxicos. O corpo do policial foi encaminhado para o Instituto de Medicina Legal, onde passará por exames que deverão apontar a causa morte. A Polícia Civil instaurou um inquérito e segue investigando o caso para esclarecer as circunstâncias da ocorrência e confirmar a morte, se de fato foi provocada por envenenamento ou por alguma outra causa. Até a conclusão dos laudos periciais, a morte permanece sob investigação. Tem recadinho dos nossos anunciantes agora. Daqui a pouquinho voltaremos com mais assuntos aqui no programa.
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3: Minha gente, uma mulher de 21 anos foi assassinada a tiros durante o último sábado na comunidade Vila Piedade, em Jaboatão dos Guararapes, no Grande Recife. O crime ocorreu dentro da residência da vítima, na presença das duas filhas, uma criança de 3 anos e outra de 3 meses. A vítima é identificada como Tamiri Mirelle Souza dos Santos. De acordo com informações preliminares da polícia, o principal suspeito do feminicídio é o companheiro dela, Felipe Marcos dos Santos Silva, de 30 anos de idade, que foi preso em flagrante logo após esta situação. Segundo as investigações iniciais, Felipe teria realizado uma chamada de vídeo para a irmã de criação da vítima e, durante a ligação, efetuado diversos disparos de arma de fogo contra Tamiri. A jovem foi atingida por tiros de pistola calibre .40 e morreu ainda no local. Após o crime, o suspeito fugiu em seu veículo, mas foi localizado e preso pelas autoridades, ainda com a arma utilizada para este feminicídio. Conforme a polícia, ele apresentava escoriações pelo corpo. Antes de ser encaminhado para a delegacia, Felipe foi levado para uma unidade de pronto atendimento, a UPA do Curado 2, para receber atendimento médico. Em seguida, foi conduzido ao Departamento de Homicídios e Proteção à Pessoa, a DHPP, onde foram adotadas as medidas cabíveis. A arma de fogo foi apreendida e será submetida à perícia. O caso está sendo investigado como feminicídio. A Polícia Civil de Pernambuco continua nas investigações. O crime causou forte comoção na comunidade, principalmente por ter ocorrido na frente das filhas da vítima. Como falei no comecinho da matéria, crianças de 3 anos e de 3 meses de idade. Vale destacar que o caso continua sendo acompanhado, né, e nós vamos também acompanhar esse assunto de perto para compartilhar outras atualizações com você que está aí do outro lado. E detalhe para esse caso, minha gente, mais um caso que a polícia aponta como feminicídio. E aí agora a dica vai para você, né, que está nos acompanhando, você mulher que sofre violência doméstica, seja através de agressão verbal, agressão física, agressão psicológica, procure a ajuda o mais rápido possível. Porque elementos, né, com esse nível de adoecimento mental não esperam a próxima oportunidade para fazer um mal desse tamanho. É no momento mais oportuno que eles aparecem armados com uma faca ou com uma arma de fogo e tiram a vida de suas vítimas como se estivessem abatendo um animal para o consumo. E não pensam no dia de amanhã de outras pessoas que vão ser impactadas com a morte. Perceba nesse caso que acabamos de divulgar, duas crianças que agora ficarão sem uma mãe, órfãos de mãe, devido a um cara que provavelmente não aceitou uma separação, devido a um cara que talvez, movido por muito machismo, se acha no direito de ser o dono de tudo e de todos, e acha que a mulher é uma propriedade dele. E por achar que ela é uma propriedade, chega a tirar a vida de uma cidadã, como foi nesse caso, e deixa duas crianças. Então, se você que está nos acompanhando é ou conhece alguém que passa por situações de violência doméstica, procure a Polícia Civil através do aplicativo 197 Mulher. Aliás, é um canal através do Google, né, que você pode acessar. 197 Mulher, um portal que você pode acessar e fazer sua denúncia por lá mesmo. Sem precisar ter que ir para a delegacia, enfrentar fila, você faz em casa e em até 4 horas tem, né, o documento assinado por um policial civil, do mesmo jeito como se você estivesse ido à delegacia. E daí depois você dá entrada à medida protetiva e vai se afastando o quanto antes desse elemento, né, que anda perturbado mentalmente, que tem esse adoecimento mental e que promove essa violência contra você ou contra alguém que você conhece. Além disso, você pode entrar em contato com a Guarda Civil Municipal 153 no momento da ocorrência, ligar também para a Polícia Militar com 190 e fazer a sua denúncia e pedir a viatura mais próxima para ir até a sua residência ou local onde você esteja sofrendo essas agressões. Infelizmente, notícias como essa nos trazem um entristecimento devido ao fato de saber que outras vidas vão ser impactadas. Agora são duas crianças sem mãe. Isso é um retrato que tem se repetido com muita frequência em todo o nosso Brasil. E a gente lamenta por demais e espera que você, mulher, tome coragem para não ser a próxima vítima. Vamos para o nosso intervalo, voltaremos a seguir com outros assuntos aqui no nosso programa.
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0: Estamos, né, com muita gente aqui nos acompanhando todas as manhãs e nós queremos aqui abraçar o Daniel Silva, que tá ligado com a gente, Alisson Matheus. Obrigado pela informação, viu, Alisson? Nós sentimos falta lá no camarote do prefeito Elinho Aragão, né, devido ao show acontecer, aliás, ao assalto, né, o assalto que acontecido na noite de abertura do São João, né, nós sentimos a falta dele ali transitando entre os camarotes, que é uma ação que geralmente todos os políticos fazem, passar ali nos camarotes, cumprimentando a imprensa, né, e os parceiros, e aí nós não tivemos essa visita do prefeito Elinho Aragão, sentimos a falta, mas aí, como você falou, ele esteve lá, né, com a Simone Mendes e o deputado Felipe Carreiras. Um abraço para Branca Josefa, tá ligada com a gente. Um abraço, Ana Paula, também aqui. O Edelson Isidório, um abraço para você, meu querido, tudo de bom, viu? Zonete Maria também tá ligada com a gente. Sônia Severina, né? Sempre na escuta da programação, abraçando todos que estão aqui na live e o pessoal que está na escuta pelo rádio. Lucinha, uma semana abençoada para você também. Um abraço para Diana Araújo. Muito obrigado à audiência. E deixa eu aproveitar aqui também e agradecer as pessoas que de alguma forma tiveram contato comigo durante essas duas noites de festejo do São João da Moda 2026. Muita gente parando para dizer que acompanha a Rota da Notícia, né, que tem assistido o programa comigo e que volta e meia, né, tá sempre acompanhando pelo rádio também. Então agradecer a todos os abraços, as pessoas que estiveram conversando comigo, né, o pessoal que tá lá também trabalhando no São João da Moda. Tem muita gente bacana, a gente se diverte muito, né? Às vezes nem conhece o nome da pessoa, mas vai criando ali uma afinidade e é muito bom poder compartilhar esses momentos, ter esse momento, né, de alegria com vocês. Porque a gente se encontra no Rota da Notícia e as notícias que temos aqui não são das melhores, né? Não são as mais agradáveis, mas faz parte do ofício. E é claro que nós estamos, né, nos dividindo agora entre as tarefas aqui do programa Rota da Notícia e a transmissão do São João, e lá o conteúdo é mais leve, então é por isso que dá pra gente se divertir um pouquinho mais. Mas olha, vamos voltar aqui pra nossa pauta, porque a gente traz detalhes agora de um acidente que aconteceu em Toritama, na PE90. Niedson Lopes tem mais informações.
1: Na tarde deste domingo, 14 de junho, uma câmera de monitoramento registrou uma colisão envolvendo carro e moto na PE90, no perímetro urbano da cidade de Toritama, situada no agreste de Pernambuco. Como mostra as imagens de câmera de monitoramento, o condutor da moto, identificado como sendo Leonardo José Batista Gomes, de 23 anos de idade, seguia na pista de rolamento, no mesmo sentido que o carro. Momento que o motorista foi realizar a conversão irregular e aconteceu a colisão, onde o motociclista foi arremessado. O motorista do automóvel, até o fechamento desta reportagem, não foi identificado. Uma equipe do SAMU, o Serviço de Atendimento Móvel de Urgência, foi acionado e socorreu a vítima para o Hospital Municipal Nossa Senhora de Fátima. Apesar da proporção do acidente, Leonardo sofreu apenas escoriações e ficou em observação na unidade de saúde. A equipe médica relatou ser um verdadeiro milagre o fato ocorrido. A reportagem é de Niedson Lopes para o blog Agreste Notícia.
0: De fato, um verdadeiro milagre, viu? As imagens impressionam. Do momento deste acidente, o capacete, né, sai da cabeça da vítima e isso acaba, né, quem sabe, provocando uma possibilidade ainda maior da morte da pessoa. E aí, minha gente, é importante você dar preferência a capacetes fechados e que eles estejam com a jugular atacada, né? Para que você, em caso de se envolver em algum acidente, possa pelo menos proteger a cabeça. Já diz um amigo meu, né, que o para-choque da moto é a testa do motociclista. E aí, se você não tem cuidado, se não coloca um capacete, né, bacana ali para fazer uma proteção maior, você está vulnerável. E aí a gente chama a atenção para que você tome essa educação positiva e que possa, quem sabe, respeitar o limite da vida, trazendo para você, nesse caso, né, um item de segurança que é obrigatório e que precisa estar cumprindo algumas normas de acordo com a nossa legislação. Ó, vamos trazer detalhes agora de uma situação que aconteceu aqui na nossa região. Nós divulgamos esse assunto aqui no programa e agora a gente volta a falar dele, porque o ex-delegado da Polícia Civil, o Walter Santos Oliveira, de 61 anos, que estava desaparecido desde o dia 20 de maio,

0: foi encontrado morto na última quinta-feira, dia 11, em uma área rural de Campina Grande, na Paraíba. Segundo informações da Polícia Civil, o caso está sendo investigado como latrocínio, que é o roubo seguido de morte. E os suspeitos de participação neste crime já foram presos. De acordo com familiares, o último contato com Walter ocorreu no dia 20 de maio, quando ele seguiu para a zona rural de Taquaritinga do Norte para observar o gado, né? Ele tinha ido averiguar o rebanho que ele tem ali na localidade, de Taquaritinga do Norte. E depois disso, ele sumiu, né? Sumiu porque ele tinha ido fazer negócios com esse gado, iria vender, porque uma pessoa tinha manifestado interesse em comprar esses animais, mas acabou ele não voltando para casa. Após a viagem, ele não retornou e deixou de ter contato com familiares e amigos, o que gerou preocupação e mobilizou buscas. Desde o desaparecimento, a Polícia Civil vinha realizando investigações para localizar o ex-delegado e esclarecer as circunstâncias do caso. Na manhã da última quinta, o corpo foi encontrado na zona rural de Campina Grande, encerrando semanas de angústia que era vivenciada por familiares. As autoridades ainda não divulgaram detalhes sobre as circunstâncias da morte, mas confirmaram que o caso é tratado como um latrocínio. Os suspeitos já foram detidos, já foram presos pela polícia. A polícia ainda informou que o investigado, identificado apenas como Paulo, era uma pessoa de extrema confiança da vítima e chegou a morar em um sítio que o ex-delegado possuía em Barra de São Miguel, na Paraíba, por cerca de 5 meses. A morte de Walter dos Santos causou grande comoção entre familiares e amigos e profissionais da segurança pública, onde ele construiu uma trajetória como delegado da Polícia Civil. As investigações seguem em andamento para o completo esclarecimento deste crime. Nós divulgamos aqui desde o desaparecimento e agora temos um desfecho triste dessa situação, onde o ex-delegado foi encontrado sem vida lá no território de Campina Grande. E uma pessoa, né, que tinha uma forte ligação com ele, né, que morou durante muito tempo em uma residência dele em Barra de São Miguel, preso aí como um dos apontados deste assassinato. Mas as investigações não param por aí, porque a polícia ainda, né, segue com o objetivo de identificar outros participantes e esclarecer completamente este crime que ganhou bastante repercussão. Vem pra cá porque agora eu tenho um recadinho dos nossos anunciantes pra você. 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
0: 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Minha gente, uma mulher morreu em um grave acidente de trânsito registrado na última sexta na BR-101, nas proximidades de um posto de combustíveis em Palmares, na Mata Sul do estado de Pernambuco. A vítima foi identificada como Tarciana Valentim da Silva, de 41 anos. Segundo informações repassadas por uma testemunha, ela pilotava uma motocicleta modelo Pop e seguia para o município de Chechel, com destino a Palmares, quando a colisão aconteceu. De acordo com os relatos, o condutor de uma carreta pode ter sido responsável pelo acidente. As circunstâncias exatas da colisão, no entanto, estão sendo esclarecidas por meio das investigações. Equipes da Polícia Civil de Pernambuco, através da Delegacia de Palmares, isolaram a área até a chegada do Instituto de Criminalística, que realizou a perícia no local. Após os procedimentos necessários, o corpo de Taciana foi encaminhado para o Instituto de Medicina Legal lá em Palmares. O caso segue sob investigação para apurar as circunstâncias e eventuais responsabilidades pelo acidente. Tivemos neste final de semana também um homicídio que aconteceu em Canhotinho, no loteamento Maurício, por trás de uma churrascaria. A vítima, identificada como Givaldo Gomes da Silva, de 34 anos. Segundo informações da polícia, Givaldo trafegava em uma motocicleta quando foi surpreendido por homens que estavam escondidos e realizaram uma emboscada. Ao passar pelo local, a vítima foi interceptada e atingida por disparos de arma de fogo. Familiares relataram aos policiais que Givaldo havia saído de casa para realizar a entrega de uma água no momento em que foi atacado. Durante as diligências realizadas após o crime, o policiamento recebeu informações sobre a existência de uma arma de fogo ligada à vítima. Em seguida, os policiais localizaram no sítio Serra Verde uma pistola .380 com 8 munições, além de uma espingarda tipo soca-soca. As armas foram apreendidas e encaminhadas para os procedimentos cabíveis. Após a perícia realizada no local do homicídio, o corpo da vítima foi encaminhado para o IML. A Polícia Civil de Pernambuco instaurou um inquérito para investigar o caso e identificar os autores da emboscada e esclarecer a motivação do crime. Até o momento, nenhum suspeito foi preso. Recadinho dos nossos anunciantes e a gente segue aqui com a nossa programação.
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0: Bom, minha gente, estamos de volta para finalizar esta edição de segunda-feira do Rota da Notícia. E nós queremos agradecer a todos que estiveram conectados aqui com a gente através do YouTube, mandando recadinhos através do nosso chat. Obrigado pela interação de todos vocês, tá? Agradecer a você que está pelo rádio nos acompanhando, né? Através da Vale, através da Cambuca FM, você que está em casa, no trabalho, no trânsito, é um privilégio enorme contar com a sua audiência, você que marca o primeiro lugar de audiência pra gente aqui todas as manhãs. Agradecer aos nossos parceiros, né? Que estão sempre com a gente aqui nessa luta, nessa empreitada diária, e lembrando que nós teremos um novo encontro amanhã, se Deus quiser, tá? Amanhã, às 7 horas da manhã, estaremos juntos no Rota da Notícia, e essa semana a gente respira, dá uma descansada e volta a fazer a transmissão do São João no próximo final de semana, né? No próximo final de semana, pra ficar com aquele gostinho de saudade, que eu sei que o meu amigo Eduardo Brito tá amando, né? Esses momentos em que a gente faz essa viração aqui, né? Que sai do São João da moda e vem de direto para Avante. A gente não tem direito nem a dormir, né? Na segunda-feira pela manhã. Mas, bom, o compromisso, ele está sempre reafirmado, minha gente. Temos um carinho muito grande por você que está aí do outro lado, né? E qualquer sacrifício, ele é válido, né? Vale a pena sim, porque você que está aí do outro lado nos dá o primeiro lugar de audiência, nos dá a credibilidade que a gente precisa para seguir aqui com a nossa programação, tá? Então, muito obrigado a todos os nossos ouvintes e internautas que estiveram nos acompanhando até aqui. Agradecer os trabalhos técnicos do Eduardo Brito e do Levi, né? Que hoje esteve nos auxiliando, a produção da Heloísa Sarrafo, Saraiva e a direção-geral do Ney Lima. Um forte abraço deste amigo de vocês, Gilson Fernandes, e até o nosso próximo encontro, se assim o nosso bom Deus quiser.
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12: 8 horas.
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6: Agora eu vou tocar. Olha o show da Cambucá a partir de agora, nessa manhã de segunda-feira, 15 de junho, né? Meio junino. Pra você que tava ligadinho com o programa Rota da Notícia, que volta amanhã, a partir das 7 da manhã, aqui na programação da Cambucá, não é isso? Ó, daqui a pouquinho, às 10, tem o padre Reginaldo Manzotti, e a partir do meio-dia tem uma nova programação pra vocês aqui, ó. É, a partir do meio-dia, né, a tarde da Cambucá vai ser diferente, viu? Então, se eu fosse você, ficava ligadinho na melhor programação do seu rádio, é claro. Cambucá FM, a número 1 do seu rádio. E a partir de agora, muito forró, aquele forrozinho pé de serra, porque estamos no clima.

0: 8:15.
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0: 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Chamou a atenção de Dona Carolina. Dona Carolina, venha cá. O povo anda falando aí que a senhora tem um cheiro diferente. É verdade?
1: Moço, sei disso não.

0: 8:32.
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0: 9:02.
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0: Olha, 9 da manhã, mais 49 minutos aqui na sua Cambuca FM. Ó, daqui a pouquinho o programa Experiência de Deus com o Padre Reginaldo Manzotti, né? Lembrando que às 11 horas tem o Dose Dupla pra você, né? O Dose Dupla até o meio-dia. O meio-dia tem uma nova programação aqui na Cambuca FM. J. Lima Agora. Na sequência, né? Logo depois de J. Lima Agora com as principais notícias. É de 12 a 1 da tarde, de 1 às 2 também tem. É, meu filho, muito brega pra você aqui na Cambuca FM. Na Cambuca FM com ele, J. Lima, viu? Então é bom demais. Faltando 10 minutinhos pras 10 da manhã aqui na sua Cambuca FM. 10 minutinhos pras 10.
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0: Louvado seja nosso Senhor Jesus Cristo, para sempre seja louvado. Queridos irmãos e irmãs, como é que foi seu final de semana? Espero que tenha sido maravilhoso. E com certeza foi, se foi a missa. Porque domingo com a missa é semana com a graça de Deus. Desejo a todos uma excelente semana. Desejo a todos uma abençoada semana. Hoje nós continuamos a novena de Santo Antônio, sétimo dia. Santo Antônio, rogai por nós. Santo Antônio, curai as feridas sentimentais. Rogai por nós. Filhos amados, povo querido de Deus, quero saudar a todos a partir da Rádio Evangelizar, de onde tudo começa. Saudar as rádios irmãs, cujos nomes cito neste momento.
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0: Saúda você pela TV Evangelizar, sinal digital em todo o país, em várias cidades, canal aberto, pelo YouTube, Padre Manzotti Oficial, e pelos aplicativos da Associação Evangelizar é Preciso e as plataformas digitais. Hoje nós vamos começar a leitura orante de primeira carta de São Paulo aos Coríntios. Terminamos no sábado o livro de Jó e começamos uma nova leitura orante, primeira carta de São Paulo aos Coríntios. Queridos irmãos e irmãs, juntos, em nome do Pai, do Filho e do Espírito Santo. Amém. Naquele tempo, disse Jesus a seus discípulos: ouvistes o que foi dito, olho por olho, dente por dente. Eu, porém, vos digo: não enfrenteis quem é malvado. Pelo contrário, se alguém te dá um tapa na face direita, oferece-lhe a esquerda. Se alguém abrir um processo para tomar a tua túnica, dá-lhe também o manto. Se alguém te forçar a andar um quilômetro, caminha dois com ele. Dá a quem te pedir, e não vires as costas a quem te pede emprestado. Ouvistes o que foi dito, e esta era a lei de Talião. Parece uma lei um tanto abusiva, mas já na história das civilizações já era algo comedido. Não faça uma vingança desproporcional. Eles tinham, de alguma forma, evoluído. Olho por olho, dente por dente. Mas Jesus vai além, muito além. Vai além da lei de Talião, que já era uma evolução. E diz, com o objetivo de salvar o perdido, resgatar o desviado, trazer de volta a ovelha perdida. Por isso, Jesus coloca: não retribua o mal com o mal. Isto leva à violência. Senhor, dá-nos compreender estas verdades. E hoje, sendo segunda-feira, abrindo a semana, Manda teus anjos, Senhor, sobre nós. Cada segundo do dia, cada minuto, cada instante, manda teus anjos, Senhor. Você que está dirigindo, em alguns lugares, um sol para cada pessoa, outros, nublado, chuva, como aqui. Não importa onde você está, se está fora do Brasil, manda teus anjos, Senhor, no ambiente de trabalho. Manda teus anjos, Senhor, no meu ambiente de trabalho. E dissipa a discórdia, as desavenças, as brigas, as contendas. Manda, Senhor, teus anjos dentro da minha casa. Que a harmonia reine. Manda teus anjos, Senhor, todos os cômodos da minha casa, para nos guiar, Senhor. Senhor Deus, manda teus anjos em todos os nossos compromissos desta semana. Peça, venha, anjos de Deus, nos iluminar, nos proteger, nos guardar, para te louvar e glorificar. Manda teus anjos, Senhor, vai pedindo. Pense, alguém que saiu cedo, saiu meio triste, desanimado. Você que está em casa, para baixo, abatido, final de semana, foi um final de semana triste. A Copa já não deu muita alegria, né? 1-1, podia ser melhor, padre. É, meu filho, todo mundo acompanhando. Manda teus anjos, Senhor. Manda teus anjos sobre os doentinhos, as doentinhas, os cuidadores dos doentes. Confia em vós, Senhor. Revele. Revele tua face para nós. Anjos de Deus, vem em nosso auxílio. Arcanjos do Senhor, vem em nosso socorro. Põe teu escudo sobre nós. Vai pedindo, filho. Quer levantar tua mão? Levante. Em direção a toda a tua casa, na porta de entrada. Manda teus anjos, Senhor, e coloque o arcanjo Miguel na porta de entrada, que nenhum mal entre. Coloca teus arcanjos, Senhor, na sala. Coloca teus arcanjos na cozinha, no quarto, nos quartos. Coloca teus arcanjos e peça muito no ambiente de trabalho, que tem que ser de harmonia e não de disputa, de desavença e discórdia. Manda teus anjos, Senhor. Esta música nós lançamos na sexta-feira, gravado num clipe que aconteceu no Maracanãzinho, no Rio de Janeiro. Tá no YouTube, Padre Manzotti. Volte comigo, voltamos já.

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0: Queridos filhos e filhas, escute este testemunho que foi deixado na plataforma.
1: Olá, Padre Reginaldo Manzotti, eu me chamo Fernando, sou aqui de Juazeiro do Norte, Ceará. Quero aqui deixar registrado o meu testemunho pela minha graça alcançada na novena de Santa Rita de Cássia. Estava com umas dívidas que eu não conseguia quitá-la, com um agiota, e eu não conseguia quitar. Estava me tirando a paz, o sono, mas sempre fazendo novenas e novenas, e como o senhor diz, de novena em novena,
0: graças e bênçãos são derramadas.
1: E hoje, no nono dia da novena de Santa Rita de Cássia, para

0: também a Rádio Padre Cícero FM, Padre Fábio Luciano, Dom Magnus Henrique Lopes, da Diocese de Crato. Filhos amados, eu quero agradecer a Deus, obrigado Deus, por tudo que o Senhor me deu. Quero agradecer a todos os colaboradores da sétima edição que aconteceu do Arraiado Seu Vigário. Louvado seja Deus, porque chegamos aos 100% da meta do Arraiado Seu Vigário, que consistia no mote, no pedido, de termos um sistema de monitoramento das 77 RTVs que fazem parte da obra Evangelizar é Preciso. 22 capitais, ao total 77 RTVs. Este monitoramento que vai nos favorecer acompanhar a qualidade do sinal, problemas que vão acontecendo nos desligamentos ou avarias. Por isso, muito obrigado a todos que colaboraram. Deus retribua infinitamente mais. Obrigado, louvado seja Deus, por todos que colaboraram, todos que participaram, momentos importantíssimos, emocionantes, e concluímos com a adoração com o Santíssimo Sacramento. Quem perdeu e quiser acompanhar, está no YouTube Padre Manzotti, YouTube Padre Manzotti. Daniele, que a paz de Jesus esteja com você.
1: Bom dia, padre. Sua bênção.
0: Deus abençoe. De onde você fala?
1: Eu falo de Iguaçu, no Paraná.
0: Foz do Iguaçu, Paraná. Como que você me acompanha?
1: Pelo YouTube.
0: Minha saudação, YouTube. Ali também tem a Rádio Cultura AM. Diga lá, Daniele.
1: Padre, eu tô ligando para pedir sua oração e a oração dessa multidão que te acompanha pra gente levantar um clamor pelo meu matrimônio.
0: Tá. O que que aconteceu?
1: Eu sou casada há quase 11 anos e tem 2 meses que meu marido pediu o divórcio. Porque eu não sou uma pessoa muito fácil de conviver, ele me pediu muitas vezes para mudar. E eu não consegui.
0: Entendi.
1: E aí ele cansou.
0: Entendi, filho. E vocês estão separados há quanto tempo?
1: 2 meses.
0: E como foi o processo? Você falou, foi um desgaste. Você mesmo disse, eu não sou uma pessoa fácil. Ele pediu para mudar. Quais eram os pontos? Você consegue lembrar?
1: Padre, eu sou uma pessoa muito crítica, sempre fui muito reclamona, por vezes amarga. E não sou muito carinhosa. Eu acabo... A gente acaba vivendo no automático, né?
0: Entendi. Filha, eu lamento, sinto isso que você partilha comigo. E hoje, você vê perspectiva de retorno? Alô?
1: Não, padre. Se eu olhar para a circunstância, não. Eu estou olhando para Deus e estou ajoelhada desde que ele me pediu o divórcio. Se eu olhar para as circunstâncias, não.
0: Sim. O que você deseja, o que você quer pedir a Deus?
1: Olha, em primeiro lugar, que ele mude meu coração.
0: Certo.
1: Para eu ser uma pessoa mais amável, mais carinhosa, né? E também para ele tirar a dureza do coração do meu marido, para ele poder dar outra chance para eu mudar.
0: Daniele, às vezes, você tomar consciência de que é isto já é um grande passo. Mas precisa de ajuda.
1: Sim.
0: Precisa de ajuda. Eu diria, na espiritualidade, de uma cura interior. Mas dialogar com alguém, e de preferência um profissional, é muito importante. Não é gastar dinheiro, é investir na sua felicidade.
1: Sim, eu tô indo na psicóloga, tem um mês.
0: Certo, e tentar perceber o que é que te faz ser assim. Certamente você se compreender. E depois, procurar um grupo de oração ajudaria bastante. Como vai tua vida espiritual?
1: Padre, eu estava bem perdida em pecado. Quando ele me pediu o divórcio, eu percebi que eu precisava voltar para Deus. Tá. Eu confessei e eu voltei a procurar a igreja. Eu estava fazendo visitas diárias ao Santíssimo, né?
0: Estava ou está?
1: Estava. Eu passei 30 dias indo diariamente no Santíssimo.
0: Desanimou?
1: Não, padre. É que com a vida de trabalho, às vezes, fica difícil ir todos os dias.
0: Sim. Se não der para ir todos os dias, vá menos dias, mas não deixe. E peça exatamente para esse Jesus trabalhar a sua vida. Claro, nós vamos rezar, vamos colocar por intercessão de Santo Antônio, que eu falo que Santo Antônio dá cura das feridas emocionais, e levar para as 24 horas em oração, onde o centro é o coração de Jesus, como você disse, curar o seu e o dele.
1: Isso.
0: Insista no trabalho psicológico, filha. Insista. Certo. Insista em voltar à sua história e ver por que você tem essas atitudes de crítica, fechamento, amargura, falta de carinho. Uhum. Tentar se debruçar sobre isto. Porque você se dá conta que precisa mudar, não é?
1: Sim.
0: Tá certo. Reza comigo. Jesus. Reza comigo.
1: Jesus.
0: Pelo seu coração manso e humilde.
1: Pelo seu coração manso e humilde.
0: Eu peço uma graça.
1: Eu peço uma graça.
0: Um milagre.
1: Um milagre.
0: Ajude-me, Jesus.
1: Ajude-me, Jesus.
0: A curar o meu passado.
1: A curar o meu passado.
0: Onde se instalou em mim.
1: Onde se instalou em mim.
0: Traumas.
1: Traumas.
0: Ressentimentos.
1: Ressentimentos.
0: Que me dificulta expressar o amor.
1: Que me dificulta expressar o amor.
0: Ajude-me, Senhor.
1: Ajude-me, Senhor.
0: E restaure o meu casamento.
1: E restaure o meu casamento.
0: Jesus das Santas Chagas.
1: Jesus das Santas Chagas.
0: Restaure o meu casamento.
1: Restaure o meu casamento.
0: Eu vou para
1: o
0: intervalo, eu volto já. Sinta-se colocado em oração.
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0: Eu falava com a Daniele e de Foz do Iguaçu, minha saudação. Acompanha pelo YouTube, mas temos a Rádio Cultura AM, Nelson Rodrigues, Dom Sérgio de Deus Borges, da Diocese de Foz do Iguaçu. Pois bem, e aquilo que falamos é a mais pura verdade, a tomada da consciência, o primeiro passo. Por isso temos insistido muito, casais, no diálogo. E quando alguém começa a verbalizar, não estou feliz, mude seu temperamento, eu não estou a colocando na berlinda, por favor, filha. Mas sempre temos que ver o grau de satisfação dentro do matrimônio. Nunca subestimar uma palavra. Porque é exatamente isso. Vai chegando e de repente transborda. Não é o transbordar, é que estava cheio. Vai murchando e seca. Vai desgastando. Então isso vale para todos, homens e mulheres. Sempre atento à percepção do que o outro tem. Aquela frase que eu dizia esses dias, a coragem, e é preciso coragem, de um marido chegar para a esposa e dizer, eu te faço feliz? Você está feliz ao meu lado? Mas não é isso no momento de briga. É ter coragem de fazer essa pergunta com serenidade e sem atropelar com uma segunda pergunta. Espere a resposta. Esteja preparado para acolher. Também a mulher, marido. Você é feliz ao meu lado? Eu te faço feliz? Tem que ter coragem e disposição. Mas fugir de uma pergunta ou fugir de uma resposta é um processo lento de declarar a falência. Tenha coragem. Gente, o diálogo é muito importante. E quando se percebe e se toma consciência, procura ajuda. Procura ajuda com psicólogo, se preciso, com psiquiatra. Não tenha vergonha, procurar ajuda não é sinal de fraqueza, é de força. É sinal de coragem. É verdade. Procurar ajuda é para os fortes. Os fracos se escondem. Os fortes enfrentam. Pensa nisso. Escute o que as pessoas têm dito sobre a leitura orante, mas pega a tua Bíblia e já abre. Pelo amor de Deus, né, meu filho? É Novo Testamento. Jó era antigo. Agora nós vamos para o Novo. Primeira carta aos Coríntios. Escute.
1: Renata de Bambuí, Minas Gerais. Meu testemunho é em relação ao meu relacionamento com Deus. Há mais de 15 anos, escuta, eu guardava uma raiva, olha, uma mágoa muito grande. Porque eu pedia tanto a Deus para curar e salvar o meu sobrinho.
0: Escuta, de novo, sacristão, pausa. Atenção, senhoras, senhores, filhos e filhas. Escute. E quando eu falo do inabalável, que é uma releitura de Jó, gente, há indicações e indicações. E eu estou indicando a leitura do livro Inabalável. Agora você vai entender o porquê. Um dos motivos é este, escute.
1: Renata de Bambuí, Minas Gerais. Meu testemunho é em relação ao meu relacionamento com Deus. Há mais de 15 anos, eu guardava uma raiva, uma mágoa muito grande, porque eu pedia tanto a Deus para curar e salvar o meu sobrinho, que na época ficou enfermo, e depois ele veio a falecer. Só que nesse intervalo eu não via a dor que eu escondia dentro de mim. E ao ouvir o padre Reginaldo, quando ele começou a ler o livro de Jó, eu me senti igual a esposa de Jó, que foi contra, e me senti muito amargurada, muito mal. Só que quando o padre começou a ler a leitura de Jó, o primeiro capítulo, o segundo capítulo, eu fiquei apaixonada. Me apaixonei tanto com a palavra, conseguir voltar para a igreja, conseguir ir fazer uma boa confissão, fazer as pazes com Deus, porque era eu que estava machucada, mas eu não tinha a proporção de tão mal que estava me causando durante todos esses anos ter me virado contra Deus. E foi maravilhoso. O livro de Jó é uma experiência fantástica. Graça alcançada, graça testemunhada.
0: Louvado seja Deus, Renata. Gente, esse é o objetivo. Refazer as pazes com Deus. E fazer este processo de compreender os fatos, mas a partir de um olhar diferenciado sobre Deus. Renata de Bambuí, sua partilha de grande importância. Minas Gerais, lá tem a Rádio Canastra FM. Robson de Castro, Bispo Dom José Aristeu Vieira, da Diocese de Luz. A fé não é ausência da dor, é saber onde ancorar, apesar contudo, apesar das dificuldades. Minha fé em Deus é inabalável. Vamos lá, filhos. Bíblia aberta, cartilha de oração.

0: Carta de São Paulo à comunidade de Corinto. Chamamos a primeira, são duas. A primeira carta de São Paulo aos Coríntios. Antes, faço-lhes uma contextualização. Paulo escreveu esta carta a Corinto porque Corinto estava passando por vários problemas. Vários problemas tinham aparecido na comunidade de Corinto. Quem fundou a igreja de Corinto? Foi Paulo. Na sua segunda viagem missionária, quando ficou 18 meses naquela cidade, vários problemas tinham surgido a respeito de doutrinas, problemas na vida cristã. A comunidade tinha se dividido em grupos e Paulo escreve esta carta para tentar fazer as devidas correções. Tenta ajudar a vencer as diferenças. Por isso, esta carta, ela não é muito amistosa. Ela é um pouco direta demais. Paulo recebe as intenções, Paulo recebe as reclamações, é-lhes colocado os problemas, e ele responde a primeira carta exatamente corrigindo, admoestando e colocando as coisas no devido lugar. Este é o contexto. Eu volto do intervalo e já faço a primeira leitura orante. Capítulo 1, seguintes. Eu volto já.
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0: E na continuidade da leitura orante, 1 Coríntios capítulo 1, versículo 1. Eu, Paulo, fui chamado pela vontade de Deus a ser apóstolo de Jesus Cristo. Escrevo, junto com meu irmão Sóstenes, esta carta à Igreja de Deus que está na cidade de Corinto. Quais são os primeiros destinatários da carta? A comunidade ao Corinto. Mas, preste atenção, escrevo aos que pela união com Cristo Jesus foram chamados para pertencerem ao povo de Deus. Então não está só destinada à comunidade de Corinto, mas está destinada a todos nós, esta carta. É também para aqueles que em todos os lugares, está aí, ó, adoram o Senhor Jesus Cristo, Senhor deles e nosso. E aí vem a saudação que é própria. Que a graça e a paz de Deus nosso Pai e do Senhor Jesus estejam com vocês. Então vou desejar essa paz de novo. Que a graça e a paz de Deus nosso Pai e de nosso Senhor Jesus Cristo estejam com vocês. E Paulo continua: eu sempre agradeço ao Deus por causa da graça que Ele tem dado a vocês por meio de Jesus Cristo, por estarem unidos com Jesus Cristo. Vocês foram enriquecidos em tudo, tanto no dom de anunciar o Evangelho como no dom da sabedoria espiritual. Cristo, versículo 8, vai conservá-los firmes até o fim, para que no dia da volta de nosso Senhor Jesus Cristo, vocês não tenham culpa de nada. Versículo 9, abertura da carta. Deus é fiel e chamou vocês para que vivam em união com seu Filho Jesus Cristo, nosso Senhor. Termino por aqui hoje. Fiz o introito, a contextualização da carta, e os primeiros versículos, capítulo 1, de 1 a 9. É muito importante essa contextualização. Inclusive, você que perdeu agora, tem às 10 da noite, e também no YouTube Padre Manzotti, você tem um recorte que é leitura orante. Agora, gente, eu estava olhando lá, que pena, dê uma atenção para o dia, para os dias, os finaizinhos do livro de Jó, finaizinhos do livro de Jó, 11, 12 e 13, está aí fora de ordem, mas 11, 12 e 13. Hoje, escute, não dá 10 minutos cada leitura orante. Dê atenção, YouTube Padre Manzotti. Os dias 11, 12 e 13. Do livro de Jó. O arremate do livro de Jó. Fica a dica. Jaison, que a paz de Jesus esteja com você.
1: Amém, Padre, de sua bênção.
0: Deus abençoe. De onde você fala?
1: Eu falo de Arapiraca, Alagoas.
0: Meu abraço, Arapiraca, Alagoas. E como que você me acompanha?
1: Ô, Padre, eu escuto o senhor pelo sinal digital, né? Pela antena digital.
0: Tá, parabólica digital, tá certo.
1: Eu digo que escuto porque eu não enxergo, né? Aí eu escuto.
0: Entendi. Tá certo, minha solidariedade. Você teve um problema recente dos olhos ou já de nascença?
1: Não, é de nascença, né?
0: Ah, tá
1: certo. Mas O que me vem ligar hoje para o programa é pedir oração e dizer que eu sou... Hoje eu estou vivendo um pouco de Jó na minha vida, sabe? Porque a minha esposa, dia de Corpus Christi, ela teve passou mal aqui em casa, e eu tive que levar ela para o hospital.
0: Sim.
1: E ela está entubada em uma UTI. A sua insulina deu um pico e não tem como. O pessoal está controlando a base de insulina, mas só que o corpo dela está resistindo à insulina.
0: Oh, meu Deus.
1: Então... E é uma paciente gravíssima, né? Seu coração está fraco, seus batimentos, desenvolveu uma pneumonia. E eu estou sendo hoje um pouco de Jó, porque de tudo eu venho passando, provações sobre provações.
0: Entendi.
1: E eu tenho que ser pai, tenho que ser profissional, já que eu sou massoterapeuta. E tenho que ser cozinheiro.
0: Entendi.
1: Tenho que pagar contas, tenho que tudo fazer na minha vida e tenho que me virar nos 30 para chegar lá e não passar, deixar transparecer cansaço, que eu tô só o pó da canoa, que nem diz o outro.
0: Entendi.
1: Mas é Deus na minha vida e eu venho pedir oração por isso.
0: Claro.
1: Por esse momento que passa.
0: Compreendo perfeitamente, filho. Momento difícil e um momento que mais do que nunca eu lhe digo, Deus está do seu lado. Você se colocou, estou na situação de Jó. Por isso eu falava para as pessoas não deixar de ouvir os 3 últimos episódios da leitura orante de Jó, porque Jó, se você lembrar, ele disse no final: antes eu só ouvia falar de ti, agora eu te vejo, posso te ver. Então, certamente essa experiência, capítulo 32, versículo 5, você pode sentir a presença de Deus, porque Deus está contigo, Jailson.

0: cozinheiro, esposo, e que a fé te sustente. Tá certo, Jailson?
1: Opa, demais. Olha, assim, eu posso dizer, sou testemunha viva do que essa obra tem feito na minha vida, porque, né, com aquela pandemia eu quase que endoideço, porque eu não gosto de ficar em casa nem parado, mas isso, o tempo é curto, mas eu quero dizer ao senhor o seguinte, padre, nunca desista, porque essa obra, o senhor não tem ideia no mundo, nem na vida, não tem dinheiro que pague o que essa obra fez e faz por cada um da gente.
0: Amém. Deus seja louvado, Jailson. Deus seja louvado. Eu vou para o intervalo, eu volto já. Volte comigo, povo de Deus.

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Jailson, louvado seja Deus e que bom falar com você. E o objetivo da obra evangelizar é isso, ajudar as pessoas a terem forças nos momentos difíceis, voltar para Deus quando se perdem e buscar a santidade como

0: Todos nós devemos. Força para você, meu filho. Lá de Arapiraca, Alagoas. Parabólica Digital. Canal 329. Voz do Povo FM. Rejane Barros. Dom Valdemir Ferreira dos Santos, de Penedo. Arcebispo, que faz aniversário hoje, Dom João Inácio Miller, da Arquidiocese de Campinas, São Paulo. Arcebispo Dom Vitor Agnaldo Menezes, da Arquidiocese de Vitória da Conquista, Bahia. Três Lagoas, Mato Grosso do Sul, completando 110 anos, onde temos TV Evangelizar, canal 18.1. Aniversário da Rádio Clube FM, União de Minas, Minas Gerais. Interativa FM, Astorga, Paraná. Massa FM, Porto Velho, Rondônia. Navegantes FM, Rosana, São Paulo. Tropical FM, Condor, Rio Grande do Sul. Vale Azul FM, Itaquiraí, Mato Grosso do Sul. Vale Verde FM, Peixoto de Azevedo, Mato Grosso. Infix Telecom, Timbó, Santa Catarina. Amado povo de Deus, domingo agora, dia 21 de junho, estarei em Limeira, Jubileu de Ouro da Diocese de Limeira. Estádio Limeirão, abertura às 13 horas. Estarei presente às 15h30, tem missa solene com Dom José Roberto Fortes Palau, às 15h30. Às 17h30, show de encerramento, Padre Reginaldo Manzotti, coroação da imagem de Nossa Senhora das Dores, queima de fogos. Tudo isso você pode acompanhar pela TV Evangelizar, YouTube Padre Manzotti. Mas povo de Limeira, faz tempo que eu não vou no Limeirão, hein? Tenho lembranças maravilhosas. Domingo, nós temos um encontro marcado a partir das missas 15h30. 17h30, show de encerramento, coroação da imagem. Espero por você. E dia 27 e 28, sábado e domingo, 24 horas na presença do Senhor. Organize sua caravana, venha conosco celebrar dia 27 e 28. No sábado e domingo, começa no sábado às 19 horas, missa às 19, missa meia-noite, missa às 6 da manhã, missa às 8, às 9, às 11, à tarde, o dia, à noite, e termina com a missa às 18 horas, com a coroação da imagem de Sagrado Coração de Jesus. Atenção, filhos e filhas, amado povo de Deus, nós estamos no Livro Ouro. Você gostaria que seu nome estivesse no Livro Ouro? Então, estamos na 18ª parcela. E temos muitas pendências ainda, que nós não fechávamos 100% de todos os meses. 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Nos ajude nesta reta final. 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Faça sua adesão hoje. 18ª parcela do Livro Ouro. Filhos queridos, Santo Antônio, rogai por nós.
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0: Santo Antônio, curai as feridas da vida sentimental. Santo Antônio, curai as feridas da vida sentimental.
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0: Santo Antônio, recorremos a vós, porque sabemos que o casamento é uma vocação abençoada por Deus. É o sacramento do amor comparado ao amor com que Cristo amou a igreja. Abençoai todos aqueles que são chamados ao matrimônio. Santo Antônio, ajudai que o namoro seja alicerçado na sinceridade e na verdade. Coloque no coração dos namorados e dos casais sentimentos de afeto verdadeiro. Fazei que contemplem um ao outro e busquem uma união abençoada por Deus e sejam capazes de vencer as possíveis provações. Também rezamos pelos casais que devem ser eternos namorados. Senhor, por intercessão de Santo Antônio, curai as feridas sentimentais. Ó glorioso Santo Antônio, que tiveste a sublime dita de abraçar e afagar o menino Jesus, alcançai a graça que vos imploro. Santo Antônio, vós que tendes sido tão bondoso para com os pecadores, não olhai para os poucos méritos que agora vos imploro. Santo Antônio, proteja todos os casais. Curai as feridas sentimentais. Santo Antônio, rogai pelos namorados. Santo Antônio, rogai pela família. O Senhor esteja convosco, Ele está no meio de nós. Abençoai, Senhor, a água, a roupa dos enfermos, as fotos de família, os remédios e a semana que começa. Por intercessão de Nossa Senhora do Carmo, São Pio de Pietreutina, nos méritos das Santas Chagas, Pai, Filho, Espírito Santo, amém. Eu te peço 2 minutinhos. Curta, assista, YouTube Padre Manzotti, o clipe. Manda seus anjos. Evangelizar é preciso.

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3: 11 horas.
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0: 11 horas e 15 minutos.
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0: obrigado pelo convite. Valeu, obrigado, São Paulo!
1: Obrigado, Paraná!
2: Tchau, meus amigos!
1: Tem muita gostosona aí!

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4: 11 horas e 30 minutos.

0: Olha pra você que tá ligadinho no som da Cambuca nessa manhã de segunda-feira. Olha, daqui a pouquinho tem nova programação a partir do meio-dia. J. Lima agora. E depois tem o Som Brega, viu? Pra vocês aqui na 104.9. Então, pra você que tá do outro lado, obrigado pelo carinho, né? Daqui a pouquinho, J. Lima, a partir do meio-dia, com as principais notícias, toda a nossa região. E logo na sequência tem o Som Brega. Às 4 tem muito forró. É, com Antônio Carlos e tem muito mais, né? Antônio Carlos, viu, Xaropinho? Então, pra você ficar ligadinho aqui na nossa programação, né? Daqui a pouquinho, viu? A partir do meio-dia, o nosso amigo J. Lima e a gente aqui, ó, em cadeia, né? Com a Rádio Vale.
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2: Meio-dia.
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1: Segunda-feira, 15 de junho de 2026. No programa de hoje você vai acompanhar. Homem é executado a tiros próximo à casa da namorada em Santa Cruz do Capibaribe. Criança é assassinada e mais 3 pessoas ficam feridas a tiros em Petrolina. Adolescente é assassinado a facadas no município de Vertentes. Prefeito de Santa Cruz do Capibaribe é vítima de assalto na frente da casa de vice-prefeito. Ex-presidiário é assassinado a facadas na cidade de Garanhuns. Cabo da Polícia Militar morre por suspeita de envenenamento na capital pernambucana. A adolescente morre após sofrer acidente com moto na zona rural de Brejo da Madre de Deus. 16 pessoas ficam feridas após acidente envolvendo ônibus da empresa Progresso em Caruaru. E homem é agredido a pauladas em Santa Cruz do Capibaribe. Essas e outras serão destrinchadas a partir de agora no programa de maior audiência, porque a gente está começando uma nova história. Através da Rádio Vale FM 91.7, a Rádio Nova Geração 104.9, a Rádio Cambuca FM 104.9 FM e também através do canal J. Lima Agora. Você que está me acompanhando pelo rádio, pode ir lá no canal, na barra de pesquisa, coloque J. Lima Agora, que vai assistir as notícias que a gente está divulgando para você. Atenção, o mata-mata em Pernambuco é grande. 17 pessoas assassinadas em todo o estado de Pernambuco durante o fim de semana. É muito sangue derramado. E aqui em Santa Cruz não foi diferente. Na noite do último sábado 13, um homem morreu após ser baleado. Acredite se quiser, foi na rua Pedra do Ouro, no bairro Arco Verde, em Santa Cruz do Capibaribe. Everton Braz de Araújo Silva, vulgo Bruxo, de 33 anos de idade, estava em via pública quando 2 elementos em uma moto se aproximaram. Um deles efetuou vários tiros e fugiu com um comparsa, tomando destino desconhecido. Bruxo ainda tentou correr, mas foi baleado e morreu no local. Everton Braz morava no bairro Palestina, era eletricista e, segundo informações da polícia, tinha passagem pela polícia. Olha a bronca aí! Nós temos imagens exclusivas do local que aconteceu o homicídio. A execução em via pública. A noite do sábado estava tranquila, mas aconteceu essa bronca. O repórter Paulo Viana foi até o local que aconteceu o homicídio e tem mais informações aqui agora. A estreia do repórter Paulo Viana. Põe no ar!
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2: O crime de morte foi registrado em Santa Cruz do Capibaribe, no bairro Arco Verde. A vítima é identificada como sendo o Everton Braz de Araújo Silva, 33 anos de idade. Com relação a este crime de morte, o comissário Marcelo Malhas, que a polícia tomou de informação até o momento que foi colhido em detalhes.
3: Olha, são poucas ainda as informações, mas a gente está trabalhando, está realizando diligências nesse momento, né, para estudar esse fato. O que a gente tem agora é que o crime aconteceu, se iniciou na Rua do Prata, né, ali no Arco Verde, onde ele levou os disparos, levou os tiros, foram vários. E ele saiu cambaleando, sangrando, vindo a desfalecer na entrada da Rua do Ouro, onde veio a falecer. Chegou ainda a ser prestado socorro, o SAMU esteve no local, mas infelizmente apenas constatou o óbito. Né? E depois disso, a Polícia Militar esteve no local isolando tudo, né? Polícia Civil também foi ao local realizando diligências, onde foi identificado realmente onde aconteceu os disparos. Né? Depois chegou a Polícia Científica, juntamente com o IML, que procederam os procedimentos de perícia e recolhimento do corpo. Né? A gente teve contato aí com uma namorada da vítima. A namorada da vítima nos prestou algumas informações e já se encontra aqui na delegacia para dar depoimento. E outros populares que nos deram informações informais sobre o ocorrido.
2: Segundo informações, o mesmo usava entorpecente, inclusive encontrado, né, drogas na residência da namorada.
3: Uma pequena quantidade de maconha, uma pequena quantidade de cocaína foi encontrada.

0: registrada na residência da namorada. Ela afirma, né, ela já nos informou que ele fazia uso tanto de cocaína como de maconha. Né? É, também tem passagem, né, pela polícia, a gente está fazendo essas pesquisas. E, infelizmente, a gente tem aí várias linhas de investigação. Né? Vamos começar a investigar e proceder com cada uma delas.
1: Marcelo, segundo relatos, dois indivíduos de moto chegaram e cometeram esse crime de moto.
0: É, são as informações que a gente teve também. São informações informais de que dois homens em uma motocicleta, né, chegaram e, se ele estava esperando ou não, mas eles chegaram e efetuaram esses disparos contra a vítima. Foram vários os disparos, foram várias as perfurações encontradas no corpo, né? E só com o final, com o resultado do exame tanatoscópico, é que a gente vai saber quantas foram as perfurações de entrada, quantas foram as de saída e o calibre da arma.
1: Em relação aos pertences da vítima encontrados, celular, um objeto com ele?
0: Pode. A única coisa que ficou foi esse tipo de relógio agora que se conecta ao celular, né, que a gente fez a apreensão. O celular dele não foi encontrado.
1: A peça fundamental é a namorada dele, né? Poder dar detalhes, informações com relação ao dia a dia dele e a polícia chegar a desvendar este crime.
0: Estamos com ela aqui na delegacia, vamos entrevistá-la, colher o seu depoimento para ver se a gente consegue aí o máximo de informações para depois repassar para a delegacia de homicídios.
1: O caso segue sendo investigado pela equipe da 21ª DPH, Delegacia de Homicídio da Capital das Confecções.
2: Muito bem, Paulo. Muito obrigado pelas informações. Seja bem-vindo à equipe do programa J Lima Agora. Paulo Viana é um dos repórteres do nosso programa. Eu vou voltar a fazer plantão no período da noite. Paulo vai ficar durante a manhã e à tarde vai ter uma novidade. Em breve a gente divulga o novo repórter contratado aqui do programa J Lima Agora pela Rádio Vale e o nosso canal. Agora é bronca. Muitos assaltos em Santa Cruz do Capibaribe, a bandidagem botando boneco, tirando o sossego da sociedade de bem. É moto, é carro, é roubo, é furto contra o patrimônio do cidadão trabalhador, da costureira, do pedreiro, do costureiro, do estampador, do servente de pedreiro. O trabalhador sofre na mão de bandido aqui no Brasil. E não foi diferente com o prefeito Elinho Aragão, prefeito de Santa Cruz. No início da noite do último sábado 13, dois ladrões roubaram o carro do prefeito de Santa Cruz, no bairro Nova Santa Cruz, em Santa Cruz do Capibari. Elinho Aragão estava chegando na casa do vice-prefeito Flávio Pontes, quando dois elementos chegaram em uma moto. O garupa, aparentemente armado com uma arma de fogo, anunciou o assalto. Ainda entrou na casa, mas logo fugiu do local no carro do prefeito, enquanto o outro indivíduo fugiu na moto. Esse vídeo que você está assistindo no nosso canal aí, ele foi amplamente divulgado, todo mundo viu, todos os programas repercutiram, só que o programa J Lima Agora tem uma imagem exclusiva. O outro lado, o ângulo diferente. Mostra aí, Eduardo, mostra aí, olha aí, ó. O elemento fugindo, o momento em que ele liga o carro e sai. Se evadiu do local levando o carro do prefeito de Santa Cruz do Capibaribe. Acredite se quiser, essa imagem é exclusiva. É exclusiva aqui no programa J Lima Agora. O elemento apanha ali no começo. Uma SW4 de cor branca e placa SOX7G68. O assalto foi registrado por câmeras de monitoramento e as imagens já estão com as autoridades que estão no encalço dos acusados. Eu fiquei sabendo que já foi identificado um dos elementos. Um dos elementos já foi identificado. Horas depois, as forças de segurança receberam informações que o carro estava transitando em alta velocidade na zona rural de Brejo da Madre de Deus. A moto foi abandonada. A moto bis, que os elementos chegaram, foi abandonada e foi localizada pela GCM de Brejo da Madre de Deus, o efetivo de São Domingos. Alô, Brejo! Uma grande operação foi montada e o carro foi localizado, porém os criminosos conseguiram fugir. Olha aí o carro localizado. Inclusive, o que chama a atenção é que está sem um dos pneus da frente. Segundo informações, os elementos já estavam tentando levar outras peças. Levaram o pneu, né? Estavam desmontando o carro do prefeito. Pelo amor de Deus! Acompanhe mais detalhes da ação com o GCM Aldiélio, da Guarda Civil Municipal de Santa Cruz do Capibaribe.

0: No início da noite de hoje, tomamos conhecimento onde que o prefeito da cidade de Caparibe foi vítima de assalto, né? Onde, na oportunidade, dois elementos levaram seu veículo. Desde o início que nossos efetivos tomou conhecimento, caiu em campo. Por volta das 23 horas e 50 minutos, a gente conseguiu localizar o veículo, onde dois indivíduos que estavam no veículo desembarcaram do veículo e adentraram por dentro do matagal, empreendendo fuga. Reunido todas as equipes aqui, a Guarda Municipal, como também com apoio da Polícia Militar, apoio do BEP, foi feita a varredura no local, mas infelizmente não conseguimos lograr êxito em capturar esses indivíduos. Mas o veículo foi recuperado e está sendo aqui agora apresentado aqui na Delegacia Santa Cruz de Caparibe.
1: Tá aí, a polícia está investigando. Independentemente da vítima, porque nas imagens dá a entender que os elementos não sabiam que era o prefeito da cidade e que a casa que eles abordaram, o prefeito, era a casa do vice-prefeito Flávio Pontes. Aparentemente, eles não sabiam. E correram porque quando o elemento entrou na casa, ali no local, tem exatamente 50 pessoas aproximadamente. Isso foi antes do jogo, no sábado. O prefeito foi para a casa do vice-prefeito para assistir o jogo e daí para o Parque Wellington Monteiro para a abertura do São João da Moda. Na noite do sábado, o prefeito foi até o Parque Wellington Monteiro, eu vi ele lá, ele chegou tranquilo, até porque na imagem aí vê que o prefeito não reagiu, Elinho não reagiu, levantou as mãos, eles gritaram, bora, entrega a chave, e pegaram a chave do carro e foram embora. Isso é lamentável. Não é só o prefeito que passa por isso, o cidadão comum está sofrendo há bastante tempo. Eu observo operações da Guarda Civil Municipal, recentemente teve uma operação em ação conjunta Polícia Civil, Polícia Militar, Polícia, Guarda Civil Municipal, todas as forças de segurança, né? E o que chama a atenção é que é importante ter mais operações. Eu, como repórter policial, peço aqui às autoridades que intensifiquem mais operações para tentar chegar até os receptadores. Porque se tem essa quantidade de ladrão e de alma cebosa roubando, tirando o sossego do cidadão de bem, é porque tem receptador comprando peças de carros e de motos roubados aqui na região. E a gente sabe muito bem. Se sabe onde está o receptador, vai lá e prende. Tem que tirar de circulação, mesmo sabendo que a Polícia Militar e que a Guarda estão enxugando gelo. Prende o bandido muitas vezes sai primeiro do que o efetivo. A verdade é essa, enxugar gelo. Nesse país que ladrão, vagabundo tem vez. Ou eu estou errado? Vamos para um intervalo rápido, eu volto daqui a pouco.
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0: Muito bem, de volta, 12 horas e 28 minutos, 12h28, estamos ao vivo, o programa é ao vivo, através da Rádio Vale, o nosso canal no YouTube J. Lima Agora. Um abraço ao povo da Cambuca FM, nosso amigo Claudinho, Cláudio Silva. Alô, Cambuca FM 104.9, também retransmitindo nosso sinal. E o povo lá da Rádio Nova Geração, a 104.9, nosso amigo Bruno Oliveira, que é o diretor, e Paulinho Focá. Um abraço, pessoal da Nova Geração, também retransmitindo o nosso programa. Tem bronca! Na madrugada de ontem, um ex-presidiário foi assassinado a facadas na rua Floriano Portela, na Vila Canadá, no bairro Magano, em Garanhuns. Alexandre Fortunato, tenório de 38 anos de idade, estava em via pública quando foi esfaqueado por dois elementos e morreu no local. O crime foi registrado por câmeras de monitoramento e a polícia já conseguiu identificar os envolvidos no homicídio, que fugiram tomando destino desconhecido. O detalhe é que Alexandre era ex-presidiário e até o momento a autoria e motivação do crime são desconhecidas. Após levantamento cadavérico, o corpo foi encaminhado para o IML em Caruaru. Atenção, mata-mata em Pernambuco é grande, muito sangue derramado. Eita, minha gente, na manhã da última sexta-feira, sexta-feira 12, um homem foi executado com vários tiros no loteamento Maurício, em Canhotinho. Aí é a verdadeira cruzeta, é a emboscada. Givaldo Gomes da Silva, de 34 anos de idade, estava conduzindo uma motocicleta quando elementos se aproximaram em um carro, desceram, mataram Givaldo com aproximadamente 10 tiros e fugiram tomando destino desconhecido. O detalhe é que minutos antes do crime, Givaldo estava em casa quando recebeu uma ligação para fazer a entrega de água mineral e no trajeto foi assassinado. A polícia recebeu informações que Givaldo tinha uma arma de fogo em casa. Após diligências, a polícia apreendeu uma pistola calibre 380 com 8 munições, além de uma espingarda do tipo soca-soca. As armas foram recolhidas e encaminhadas para a delegacia e a polícia civil está investigando o caso. Tá aí, minha gente. A vítima, né, um trabalhador, estava trabalhando quando foi assassinado. Minha gente, vamos a vertentes. Vertentes tem bronca. Na madrugada de ontem, um adolescente morreu após ser esfaqueado por outro adolescente no centro de Vertentes. Rayan Vitor Ferreira de Lima, de 16 anos, estava em via pública quando foi esfaqueado pelo acusado e mesmo ferido, conseguiu correr até o Hospital Municipal Evaristo Ferreira Filho para pedir ajuda, mas não resistiu aos ferimentos. Segundo informações da polícia, o acusado também é um menor de idade que dias atrás foi agredido por Rayan. Durante a madrugada, os dois se encontraram, tiveram uma breve discussão. O acusado esfaqueou a vítima e fugiu tomando destino desconhecido. Ainda segundo informações da polícia, a motivação do crime é uma rixa recente. Porém, a polícia não divulgou a real motivação do homicídio. Até o momento, o acusado não foi localizado e a polícia civil está investigando o caso. Aí, adolescente que mata adolescente. É menor botando boneco, é olho por olho e dente por dente. Feito a lei de Italião, pelo amor de Deus. Falando em adolescente, a gente vai para a zona rural de Brejo da Madre de Deus, porque um adolescente morreu. A gente tem a imagem do adolescente lá de Fazenda Velha. Aí, minha gente, lamentável. Mais um jovem que perde a vida vítima de acidente. Presta atenção nessa história. Alô, Brejo da Madre de Deus. Brejo em foco. Na noite de ontem, um adolescente morreu após sofrer um acidente com moto em uma estrada de terra em Fazenda Velha, no município de Brejo da Madre de Deus. José Manuel Edson da Silva Amorim, de 17 anos de idade, estava conduzindo uma motocicleta Pop de cor vermelha quando perdeu o controle, bateu em algumas pedras e morreu no local. Lamentável! Tá aí as imagens para você que está acompanhando o programa J. Lima Agora, através do rádio e também no YouTube. Aí as imagens do local. Agora tem mais uma estreia aqui no programa J. Lima Agora. O repórter Moisés Lima. Moisés Lima, do Brejo em Foco, tem mais detalhes aqui agora. Põe no ar.
5: Estamos aqui hoje na localidade próximo à Fazenda Velha, entre Fazenda Velha e Fazenda Nova, mais precisamente aqui nas proximidades da Pedra do Sapo, como é mais conhecido. Infelizmente, para noticiar mais um trágico acidente envolvendo motociclista, ou seja, um jovem José Manuel Edson da Silva Amorim, de 17 anos. Como vocês observam aqui nas imagens, né? Ele vinha numa Pop 110 e a informação de populares que chegaram no local é que o mesmo perdeu o controle da sua motocicleta. Então é triste, lamentável a gente estar noticiando notícias dessa natureza. Acompanhamos também aqui Polícia Militar do Estado de Pernambuco, que está fazendo isolamento da área, aguardando o IML chegar no local. Conversamos aqui na cena desse trágico acidente com o sargento Luciano, né, que foi polícia militar acionada para o local juntamente com o SAMU. Né, quais foram as primeiras informações, sargento, que a gente pôde colher aqui no local?
6: A gente recebeu a informação de que na estrada que dava acesso à Fazenda Velha teria acontecido um acidente onde a vítima era um jovem e que teria vindo a óbito no local. Quando chegou no local, a gente constatou o óbito e, colhendo informações posteriores, a gente ficou sabendo que o acidente se deu quando o condutor, ele olhou para trás para ver um colega dele, onde ele teria perdido o controle da moto e batido em algumas pedras. Vale lembrar que o condutor não utilizava o capacete e provavelmente ele pode ter tido um trauma na região do crânio da face, onde veio a falecer no local.
5: As informações colhidas aqui no local também constam alguma questão sobre algum uso de bebida alcoólica, alguma coisa, sargento?
6: Sim, alguns populares informaram que o mesmo logo cedo teria ingerido sim bebida alcoólica, porém eu não posso afirmar sem um laudo clínico, mas as primeiras informações dão conta assim, de que ele teria ingerido bebida alcoólica.
5: Então, em nome do Brejo em Foco, né, da Polícia Militar do Estado de Pernambuco, eu deixo aí que o senhor reforce, né, a importância de sempre usar o capacete, né, sempre usar aí o equipamento de segurança.
6: É, embora pareça incômodo, o equipamento de segurança é fundamental para que a gente possa transitar com o mínimo de segurança possível. Principalmente moto que... é, a pessoa fica muito vulnerável em cima dela, onde qualquer coisa pode se tornar uma tragédia.
5: Então é isso, noticiamos essa triste fatalidade, né? O jovem de 17 anos, José Manuel, perde sua vida nesse trágico acidente. Acompanhe o Brejo em Foco sempre à frente com a notícia.
0: Muito obrigado, Moisés Lima. É dos Limas, né? Moisés Lima. E tem mais novidades, viu? Tem outro repórter, outra novidade para estrear aqui no programa. Só chegando coisa boa no nosso programa. Infelizmente, as notícias não são tão boas, né? Mas a equipe é a melhor do jornalismo policial. Agradeço aos comentários aí, muitos comentários no YouTube. Muito obrigado, de coração. Eu tô lendo aqui e depois eu vou tentar registrar, porque tá bem corrido, segunda-feira carregada. Na noite da última sexta-feira, uma criança foi assassinada e mais três pessoas ficaram feridas a tiros no bairro Mandacaru, em Petrolina. Ana Kemily Santana Costa, de 3 anos de idade, estava em frente a uma casa com alguns familiares quando dois elementos chegaram em uma moto. O garupa desceu, efetuou vários tiros e fugiu com o comparsa tomando destino desconhecido. A correria foi grande. Na correria, algumas pessoas conseguiram entrar na casa, outras tentaram fugir pela rua. A pequena Ana Kemily foi baleada e morreu no local. Meu Deus, é um anjo de 3 anos de idade, gente. Já um homem e duas mulheres também foram baleados, depois foram levados para o Hospital Universitário de Petrolina, porém, aparentemente, não correm risco de morte. O detalhe é que o crime foi registrado por câmeras de monitoramento. Você está observando as imagens aqui no programa. Programa J. Lima Agora. Imagens de câmeras de monitoramento. As imagens poderão ajudar a identificação dos assassinos. A polícia está investigando. Após levantamento cadavérico, o corpo da criança foi levado para o IML e a Polícia Civil está investigando o caso para descobrir a autoria e motivação do crime. E uma coisa eu tenho certeza, essa criança não era o alvo dos atiradores. Atiraram de forma covarde para todo lado, para fazer uma chacina, para dizimar todo mundo. Infelizmente, quem pagou foi a pequena de apenas 3 anos de idade. Lamentável, lamentável. 5 pessoas foram presas e mais 101 milhões de reais foram bloqueados pela justiça em uma investigação da Polícia Civil de Pernambuco. O alvo da operação é uma quadrilha acusada de venda ilegal de armas de fogo, tráfico de drogas e lavagem de dinheiro. O delegado Franklin Soriano divulgou detalhes do caso e você vai acompanhar aqui agora.
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7: Na madrugada de ontem, demos cumprimento a mandados de prisão e de busca e apreensão originados nessa operação focada em lavagem de dinheiro e que tem como crimes antecedentes o tráfico, o contrabando de armamento e também crimes violentos patrimoniais. Ao todo, são 18 alvos. Agora, objeto específico de prisão e de busca foram 5 mandados de prisão cumpridos aqui no estado de Pernambuco, no estado do Rio Grande do Norte e da Paraíba,

0: 4 mandados de busca cumpridos nesses estados também. As 5 pessoas foram presas e nós conseguimos obter alguns objetos, produto provável de crime, como veículo possivelmente clonado, armamento, radiocomunicador e outros objetos que serão vinculados à investigação, como celulares. Tivemos 3 alvos aqui em Pernambuco, 1 alvo na Paraíba e 1 alvo no Rio Grande do Norte. Nós tivemos alvos em Cavaleiro, em Serrambi e em Olinda, aqui em Pernambuco. No estado do Rio Grande do Norte, em Tibau do Sul e também em João Pessoa, na Paraíba. No flagrante que originou essa operação, que originou toda a investigação, o alvo que foi preso no Rio Grande do Norte estava portando fuzil, estava portando revólver, pistola, e chamou a atenção da gente, porque é um fuzil, inclusive, que não tem fabricante ou representante no Brasil, e era um fuzil que só pode ter chegado ao país por meio de contrabando. Então, essa é uma característica de crime organizado, e a partir daí nós chegamos, né, pela análise financeira deles, nas ramificações em estados de fronteira, por exemplo, Mato Grosso, Mato Grosso do Sul e a Tríplice Fronteira, no Paraná. Nós pedimos bloqueio da ordem de 101 milhões, que são os recursos que o nosso laboratório de lavagem detectou que não podem ter origem ilícita confirmada. Então, são recursos provenientes do tráfico de drogas e nós pedimos esse bloqueio à justiça, já foi concedido. Esse valor, se apurado ao final do processo, será revertido para o Fundo de Modernização da Polícia Civil. Nessa etapa da investigação, nós focamos em impedir a prisão daqueles indivíduos com passagem pelo sistema carcerário pernambucano e cometimento de crimes graves, como roubos, assassinatos, tráfico de drogas e assaltos. Alguns deles já haviam, inclusive, sido objeto de outras operações da Polícia Civil de Pernambuco. No flagrante que originou a apreensão, ele foi flagranteado, foi preso, mas já se encontrava em liberdade e escondido no município de Pipa.
1: Muito bem, ainda sobre essa operação, o delegado revelou que entre os envolvidos está uma mulher que, segundo a polícia, utilizava uma casa de bronzeamento para lavar o dinheiro obtido por meios ilegais. Confira as informações sobre essa situação com o delegado Franklin Soriano.
0: O nosso laboratório detectou que tem algumas empresas CNPJs registrados em nome de familiares dele e detectou algumas movimentações expressivas da conta dele e de outros investigados egressos do sistema carcerário para essas empresas, caracterizando uma empresa de fachada ou pelo menos uma mescla de operação entre uma atividade ilícita que não tem justificativa pelo volume encontrado. É uma situação que a investigação vai esclarecer, né? Muitas vezes ocorre uma conivência, às vezes por confiança no familiar, mas no caso específico eu acredito que tinham um proveito desse volume de dinheiro movimentado nas contas deles. Essa mulher é uma das reincidentes, né? Ela já foi objeto de operação à época na cidade de Paulista, também com uma empresa de bronzeamento, e só mudou o nome da empresa, o endereço, o CNPJ, e estava fazendo a mesma tipo de prática agora na cidade de Olinda. Inclusive, o cônjuge dela também é investigado por tráfico. Nós temos os antecedentes delas criminais, né? Ela já respondeu por homicídio, por tráfico e por associação. Todos esses que foram presos são reincidentes, né, em crimes violentos, como roubo, tráfico de drogas principalmente, e alguns também por assalto.
1: Muito bem, delegado. Parabéns pela operação e tem que tirar essas almas cebosas de circulação mesmo. Ó, daqui a pouco, após o intervalo, eu vou trazer informações de um homem que foi agredido a pauladas aqui em Santa Cruz do Capibaribe. A polícia está investigando porque é um mistério que até então a gente está sem entender. Daqui a pouco, uma reportagem exclusiva aqui no programa J. Lima Agora. Homem agredido a pauladas está no hospital lá em Caruaru e daqui a pouco a notícia no nosso programa.
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0: 12h49, o tempo não para, o programa é ao vivo, 12h49, no interior do estado de Pernambuco. Estamos falando pela Rádio Vale, pelo nosso canal no YouTube, pela Rádio Nova Geração e Cambuca FM. Em tempo real, levando para você informação policial. Alô, Santa Cruz do Capibaribe. Durante o último fim de semana, um homem ficou gravemente ferido após ser agredido a pauladas no bairro Malaquias Cardoso, aqui em Santa Cruz do Capibaribe. O irmão da vítima foi até a delegacia para denunciar a agressão e pedir providências policiais. Mais detalhes aqui agora com o repórter Paulo Viana.
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2: A Polícia Civil em Santa Cruz do Capibaribe está investigando uma suposta tentativa de homicídio ocorrida no bairro Malaquias Cardoso. O comissário Marcelo Malhas conversa conosco trazendo mais detalhes, Marcelo. O irmão da vítima foi quem compareceu à delegacia de polícia informando ao policiamento o que de fato aconteceu, né?
3: É, nós tivemos essa informação, né? O rapaz chegou à delegacia informando esse ocorrido. A gente teve na UPA de Santa Cruz, onde a gente colheu lá informações, falando com médicos, falando com o pessoal que atendeu a vítima, né? Realmente ele foi vítima de pauladas. Um indivíduo desferiu contra ele pauladas, tanto na cabeça como nos braços. Ele teve um braço quebrado, né? Teve uma lesão grave na cabeça e foi transferido, né? A gravidade dessa lesão na cabeça, só o exame médico, só a perícia médica que vai dizer, né? A questão de ser tentativa ou lesão corporal, a investigação é que vai apontar, uma vez que a gente vai precisar falar com as pessoas que estavam no local, que viram a situação, né? Para saber se esse indivíduo começou a agredir, se ele parou espontaneamente ou se ele foi detido ou seguro por alguém, né? E isso vai caracterizar ou não a tentativa de homicídio. Isso será apurado pela Delegacia de Santa Cruz e, posteriormente, se se confirmar como sendo uma tentativa de homicídio, será repassado para a 21ª DPH.
2: Ô Marcelo, o irmão da vítima chegou a dar detalhes por qual motivo teria ocorrido este fato?
3: Olha, existe um débito, uma dívida, né, uma quantia em dinheiro aí, nessa situação, que a vítima devia para o agressor. Essa dívida já foi cobrada de forma assintosa e, segundo relatos do irmão da vítima, haviam ameaças, inclusive ameaças de morte, né? Como eu disse, vamos apurar, vamos ver, falar com essas pessoas e, inclusive, com a vítima, né? Que, com a graça de Deus, vai se recuperar e vai vir à delegacia prestar depoimento. O depoimento da vítima também vai colaborar com essa questão final, se será tentativa ou lesão corporal.
2: Qualquer informação que a população tiver, é só repassar para o efetivo da Polícia Civil aqui em Santa Cruz do Capibaribe.
3: Exato, né? Isso aí vai ser preciso realmente. A gente vai precisar falar com pessoas que estiveram no local para ver se realmente se trata de crime, de tentativa de homicídio ou de lesão corporal.
2: Marcelo Malhas, obrigado pelo seu socorro com a imprensa. Parabéns pelo trabalho todo efetivo da Polícia Civil de Santa Cruz do Capibaribe.
3: Vamos torcer agora pela recuperação dessa vítima e que ela compareça para esclarecer os fatos.
2: A Polícia Civil agora segue nas investigações para chegar à conclusão do que de fato aconteceu.
0: Muito bem, e a polícia investiga para ficar esclarecido esse fato. Na manhã do último sábado, uma jovem foi assassinada a tiros pelo companheiro em Jaboatão dos Guararapes. Tamire Mirelle Souza dos Santos, de 21 anos de idade, estava em casa com as duas filhas, uma criança de 3 anos e uma bebê de apenas 3 meses, quando foi assassinada pelo companheiro Felipe Marcos Santos da Silva, de 30 anos de idade. O capeta! O detalhe é que o acusado pegou um celular, fez uma chamada de vídeo para uma irmã de criação da esposa e depois matou ela com vários tiros de pistola. A jovem foi assassinada na frente das filhas e durante a ligação com a irmã de criação. Após cometer o crime, o assassino fugiu do carro, né, no carro que ele tem lá, mas foi preso ainda com a arma usada do crime e com algumas escoriações pelo corpo. A arma de fogo foi apreendida e será submetida à perícia. O caso é tratado como feminicídio e segue sob investigação da Polícia Civil. O que chama a atenção aí nesse crime é a frieza desse criminoso, que praticou o ato na presença das filhas da vítima e durante uma chamada de vídeo com a parente, né? Lamentável que esse capeta apodreça atrás das grades. A Polícia Civil está investigando a morte de um cabo da Polícia Militar que morreu na semana

0: passada em um apartamento no bairro de Boa Viagem, na zona sul do Recife. José Maria Alexandre da Silva Júnior passou mal após ingerir uma substância ainda não identificada e morreu no local antes da chegada do socorro. A principal suspeita é de envenenamento. Em depoimento à polícia, a ex-companheira do policial disse que os dois estavam no referido apartamento bebendo energético quando ela percebeu que ele trocou o copo dela pelo dele. Né? No momento, a mulher desfez a troca sem que ele percebesse e pouco tempo depois de ingerir o líquido, José Maria passou mal e morreu. O detalhe é que a mulher informou que tinha uma medida protetiva contra o policial, mas isso não impediu o encontro dos dois no local que aconteceu o fato. A Polícia Civil está investigando o caso. Ex-companheira, né? Tava lá no apartamento com o ex-companheiro que é policial militar. Que conversa, rapaz. Que conversa. Parece até novela, né? Cena de novela, né? Que ele coloca um veneno aqui, aí troca, depois ela vê, troca, aí morre. Parece coisa de novela, mas é a vida real. Na madrugada de ontem, um jovem morreu em um grave acidente de trânsito envolvendo um carro e uma moto na BR-423 no município de Jupi. Fabrício Lima da Silva, de 20 anos de idade, estava conduzindo uma moto no sentido Lajedo Garanhuns quando aconteceu a colisão com um veículo Siena que seguia no sentido contrário. O jovem da moto, que não usava capacete, ficou gravemente ferido e morreu no local. O condutor do carro, que não teve o nome divulgado, permaneceu no local do acidente e realizou o teste do bafômetro e o resultado foi normal. Equipes da PRF, SAMU, Instituto de Criminalística e da Polícia Civil estiveram no local para atender a ocorrência e realizar os procedimentos necessários. É muita bronca, Pernambuco. Na manhã de ontem, avô e neto morreram durante a colisão de dois carros na BR-428, nas mediações do trevo de acesso ao distrito de Vermelhos, em Santa Maria da Boa Vista, no sertão de Pernambuco. Segundo informações iniciais repassadas pela Polícia Rodoviária Federal, os dois veículos bateram de frente. A principal suspeita é que um dos carros possivelmente cruzou a pista sem perceber o fluxo de veículos, provocando a colisão frontal. Com a força do impacto, um carro foi arremessado para fora da rodovia, onde duas pessoas não resistiram aos ferimentos e morreram ainda no local. O condutor do outro veículo envolvido na ocorrência foi levado até a Delegacia de Polícia Civil para prestar esclarecimentos. A Polícia Rodoviária Federal esteve no local, realizou os procedimentos de segurança e iniciou as investigações, né? As causas do acidente estão sendo investigadas, né? Inclusive, avô e neto morreram nessa situação. A gente vai seguindo, né? Vai adiantando aí a pauta, porque tem bronca. Tem bronca no programa J. Lima agora. A informação não para. Você sabendo de tudo. Atenção, Taquaritinga, ouvido pela nova geração. Moradores do sítio Placas, no município de Taquaritinga do Norte, estão pedindo providências das autoridades policiais após uma onda de furtos na região. Segundo informações da população, os principais alvos dos criminosos têm sido residências em construção, onde materiais e equipamentos estão sendo levados durante as ações. Olha a bronca aí, Elivaldo Araújo. Em um dos casos recentes, uma pia foi furtada em uma obra localizada na comunidade, lá em Placas, Taquaritinga do Norte. Vamos acompanhar a fala de um dos moradores lá, que foi vítima, né? Ele foi vítima. Coloque ele aí no ar.
1: O serviço que fizeram aqui em Marco. Levaram a pia, levaram a bomba, deram um bicudo na porta, arrancou a porta, quebrou a porta novinha. Isso aqui tá acontecendo com frequência nas placas, estão roubando em todo canto, todo canto. Isso é uma safadeza tão grande. A pia tava aqui sentada, levaram.
0: É. Chamar a atenção da Guarda Civil Municipal lá de Taquaritinga, da Polícia Militar, que intensifica as rondas para chegar até esses vagabundos que estão furtando em residências no sítio Placas, na zona rural da Dália da Serra. Para fechar o programa, minha gente, na manhã de hoje, 16 pessoas ficaram feridas após um acidente de trânsito envolvendo ônibus da empresa Progresso na BR-232 em Caruaru. Segundo as primeiras informações, o acidente aconteceu por volta das 4h50 da manhã, no trecho que dá acesso ao Recife. O motorista do ônibus perdeu o controle do veículo, o veículo saiu da pista e tombou às margens da rodovia. Com o impacto, o condutor e vários passageiros ficaram feridos. Ao todo, 16 pessoas foram socorridas. 4 vítimas foram encaminhadas para o HRA, Hospital Regional do Agreste, em Caruaru, e outras 12 foram levadas para uma UPA também em Caruaru. Equipes da Polícia Rodoviária Federal estiveram no local realizando os procedimentos e orientando o trânsito. O acidente provocou lentidão no tráfego com um congestionamento de aproximadamente 4 quilômetros no sentido Recife. As circunstâncias que levaram o motorista a perder o controle do ônibus estão sendo apuradas. Lamentável, né? 16 pessoas feridas. Poderia ter sido uma tragédia com vítimas fatais. Mas, graças a Deus, não aconteceu, né? O programa está acabando. Quero agradecer primeiramente a Deus por esse programa aqui. Ei, não foi fácil, não. Essa semana eu completo 3 meses que eu estava fora do ar e 16 anos de profissão. Agradeço a Milena Tavares por acreditar em mim. Dona Milena, a esposa de Kleber Moraes, dono da Rádio Vale. A direção na pessoa de Antônio Carlos. Agradeço a minha equipe, melhor equipe. Está aqui o Jean-Pierre, o Ari Cedez, Ari Gomes, o Eduardo Brito. Tem o repórter Paulo Viana. Tem o Moisés Lima lá de Brejo da Madre de Deus. Vem outro repórter aí em breve, que a gente não pode falar o nome dele agora, né? Tem o nosso querido Elivaldo Araújo na produção desse programa, né, Elivaldo? Você é competente, meu querido. Agradeço as empresas que estão comigo, 12 empresas. Me diga uma coisa, do começo do programa até agora, você ouviu o nome de algum político? Algum político está me pagando para falar nessa bancada? Não. Os empresários têm seus candidatos, seus políticos, seus partidos, mas são empresas sérias. 12 empresas que estão divulgando nesse meu programa. Nessa minha volta, eu me descobri como vendedor também. Coisa boa, né? São 12 empresas que estão segurando esse nome aqui. No decorrer do programa, a gente vai agradecendo melhor a cada um dos comerciantes. Vou citar o nome de cada um. Hoje não vai dar tempo. Tá certo, gente? Não vai dar tempo. Mas agradeço às empresas que no final do programa vocês vão ouvir o nome de todas. Quer me ajudar? Seja cliente das empresas que divulgam no meu programa. Tá certo? Muito obrigado ao meu público querido que estava aguardando esse retorno. Muito obrigado a cada mensagem. Que Deus abençoe a minha equipe. Amanhã tem mais. A partir do meio-dia, J. Lima agora. Que Deus te dê em dobro tudo aquilo que você me deseja. E nunca se esqueça, feliz é aquele que tem Deus no coração. Um abraço do filho da Dona Maria José e até amanhã, meio-dia, se Deus quiser.
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3: É isso aí, turminha. Já estamos chegando. A primeira edição dessa nova semana do programa Vale Mix. Novo horário, depois de muita informação. Parabéns pela estreia, meu querido Jota. Muito sucesso. A gente segue por aqui com muita música boa. Dá um gás no volume.
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3: Estamos chegando por aqui com a primeira edição dessa nova semana do Vale Mix. Você gosta de ouvir, e você pode já interagir mandando sua mensagem para o WhatsApp do Vale Mix. Só aquela abertura, né? De lei.
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3: É isso aí, turminha. Já estamos no ar. O WhatsApp tá

0: Semana, espero que muito bem, curtiu bastante aí, ó, a primeira noite do São João da Moda desse ano, então tá bom, manda aí pra gente sua mensagem, tô esperando por você, ansiosamente, no 94004665, você tem uma semana incrivelmente especial e abençoada, só você, boa tarde, bora começar,
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0: aumenta o som.
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0: segura, passando energia positiva, faz barulho aí.
1: Vale Mix, 1:09, boa tarde.
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0: 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Uma versão assim, ó, de uma música de um cara chamado Alejandro Sanz.
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0: Inclusive uma música que carrega praticamente o mesmo nome, né?

trajetória de uma dupla que fez muito sucesso. E ó, essa música é de 1996. Uma galerinha que veio lá de São Gonçalo, no Rio de Janeiro, até o estrelato nacional. E você sabe quem é que eu tô falando. Aumenta o volume! Essa aqui é boa.

música de 1996. Claudinho e Buchecha, Nosso Sonho. Essa música é incrível, né? E ó, bom, se você for analisar a letra dessa música, toda vez eu paro e penso um pouco. Ela fala sobre juventude e esperança, né? Mas há uma parte em que fala a garota de 12 aninhos que pode causar um estranhamento atualmente, né? Mas ganha outro significado ao saber que o Buchecha escreveu essa música, Nosso Sonho, quando tinha 15 anos de idade e estava inspirado por sua namorada, que tinha 12 anos. No caso, dois adolescentes na época, né? E mais tarde, essa mesma garota se tornou sua esposa. E esse contexto mostra que a letra retrata um amor adolescente, típico das paixões juvenis, né? Sem intenção inapropriada, claro. E o uso da palavra adjudicar, pouco comum em músicas populares, né? Reforça a ideia de que o destino pode conceder ou até legitimar esse amor, como se fosse uma decisão oficial, trazendo esperança e até expectativa para o relacionamento. Gostou dessa viagem? Eu gostei, hein? É sempre muito bom matar a saudade. E Claudinho e Buchecha, sem sombra de dúvidas, foi uma das maiores duplas que continuam viva, né? Nessas canções legais, legais. E esse programa tem um oferecimento dos melhores patrocinadores. 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

0: música com Natanzinho Lima. Anjo é cupido. Tô morrendo de saudade de ouvir você de manhã. Oh. A Cauane tá lá na malhada do meio. Muito obrigado pelo carinho, viu, Cauane? Muito em breve a gente se encontra pra tomar aquele cafezinho de manhã, né? Beijo, boa tarde.
1: Olá, boa tarde. Meu amigo, tudo bem? Se for possível, toca uma música aí com Léo Magalhães. Ah. Ofereço a minha esposa Paul Vaqueiro, a meu filho, a minha nora, a minha irmã Fabrícia Vaqueira e pra todos os ouvintes que estão na escuta. Uma boa tarde, um bom trabalho e fique com Deus. Que Deus te abençoe cada vez mais.
0: Amém. Igualmente, minha querida. Obrigado, viu, pelo carinho. Uma ótima tarde, boa semana. Boa tarde, Luanzinho. A quietinha, estou no Cruz.

0: Pelé com vocês, Bruno e Marrone.
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0: Obrigado.
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0: Tá valendo? Vai começar agora a gravação de Bamba Nova, como vocês pediram. Hoje aqui no povoado de Cumbi, nosso Sergipe. A galera já chegou. Voltando às raízes, onde tudo começou no barzinho, como vocês pediram. Uma liga é uma liga. E pra começar, uma dose sua, Diogo. Essa aqui vocês pediram pra...

0: Essa turminha, hein? Ouvindo na Danzinho Lima aqui em Santa Cruz do Capibaribe. E aí sofrendo hoje com a ressaca danada, né? Vamos ao intervalo, segura por aí, daqui a pouquinho tô de volta. Com mais música.
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som do Zé Vaqueiro, eu te seguro. Na verdade, essa música é do Panda, né? Mas claro que a galera gosta de ouvir gravações feitas por outros artistas. E o Zé Vaqueiro canta demais, né? E aí,

se acomoda, pega o celular, manda mensagem pra gente, pede aquela música no seu programa de todas as tardes. O Vale Mix, o WhatsApp tá liberado, tapete vermelho estendido pra você, que é o melhor e mais incrível ouvinte do mundo. Manda aí pra gente, 940046665. Enquanto você manda sua mensagem, tem um recado aqui, ó, pra você, confeccionista. 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

0: Boa tarde.
1: Aqui é Gilvan.
0: Fala, Gilvan. Tudo bem?
1: Sou fã do seu programa.
0: Ô, rapaz, obrigado.
1: Do programa de Jota Lima.
0: Muito bem.
1: E eu sou muito fã desse seu programa e Jota Lima.
0: Valeu, meu querido.
1: Ouvi uma música de forró pro São João desse ano.
0: Você é quem manda. Fala aí.
1: Jorge Alquim, de rua.
0: É, rapaz.
1: Oferecer a todos os Babi Batista e todos que... todos os forrozeiros da região e o pessoal aqui do bairro do Alfazão. Boa tarde.

O telefone 302. Já entrando no clima para Matheus e Cauã, que inclusive essa semana, hein, aqui em Santa Cruz do Capibaribe, no dia, deixa eu ver aqui, no dia 19, né? Nessa semana tem Wesley Safadão, tem Matheus e Cauã, tem

0: Aqui é Matheus.
1: E aí, Matheus?
0: Joãozinho, gostaria de ouvir aí. Tá calor com Henry Freitas e vai sair a rodada. Oferecer aí pra todos que estão na escuta, minha esposa Alexiana, minha filha, meu filho. Os meus amiguinhos aí, Joel e Kelly, Daniel e Carla. E bota a pegada aí, Luanzinho, minha mata.
1: Valeu. Boa
0: semana aí pra nós todos, né? Que Deus abençoe a nossa semana.
1: Amém.
0: Que seja bem produtiva. Bota a pegada aí, Marco.

para oferecer para Lidiane, Everton, também para meus filhos, Kailane, Thales, Gabriel, é o Ivanildo. A programação da Rádio Vale vai ficar top demais. Parabéns a todos. Muito bem, valeu. Programação bem redondinha, né? De manhã já tem música a partir das 8. Às 7 da manhã tem informação também. No programa Rota da Notícia. Aí às 8 tem o Vale Alegria. Bem antes da informação tem o Paulo Viana com aquele forrozinho pra iniciar o dia, né, Paulo? Programa Bodega Nordestina aqui na sua Vale. Aí segue a programação. Pra quem gosta daquela política, às 11 da manhã tem o programa Cidade em Foco. Ao meio-dia, as broncas policiais de toda uma região no programa J. Lima Agora. 1 da tarde, às 13, eu tô chegando por aqui com uma dose reforçada de café, além de muita música boa. Depois de mim, às 15 horas, tem aquele programa mais relax, com aquelas músicas românticas, apaixonantes, o programa Som Brega, com J. Lima. Bom, e às 16h30, tem o Antônio Carlos com o melhor do sertanejo, do forró das antigas. E a programação da Rádio Vale, assim, fica bem completinha pra você, ouvinte. Bora lá, falando em forró.

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mesmo. Rolou também lá em cima, Henry Freitas com Rei Vaqueiro, Raíssa Rodada, Verãozão, tá calor. Teve também Calcinha Preta com a música Hoje à Noite. Essa música, ela é sensacional. Uma versão brasileira da canção do Heart de 1987, chamada Alan. Você conhece? Pois é, Calcinha Preta é uma banda mestre em fazer versões, né? E, por sinal,

0: que
1: Opa.
0: Foi o Gosto de Pão de Açúcar.
1: Tudo bem?
0: Então, gente, toca uma música aí pra nós de Simone Mendes, na Construção Civil.
1: Certo.
0: Beleza, valeu.
1: Beleza, gente, valeu, cara. É você, eu sou o carinha. Abraço, obrigado pela sintonia, essa turminha na Construção, ouvindo a programação da rádio. Valeu.

0: matar a saudade também, com muita música. Toca aí, Zezé de Camargo, Flores em Vida. Beijos, um beijo pra você também. Obrigado pela sintonia. Muito obrigado também pelo carinho, tá? Fico muito feliz com o carinho dessa turminha especial, rapaz.
1: Oi, boa tarde.
0: Opa, Leandro. Boa tarde.
1: Aqui é Rivoneide, Vila do Amor.
0: Oi, Rivoneide.
1: Coloca uma pra nós ouvir aí.
0: Fala aí.
1: Wesley Safadão.
0: Ah.
1: É, coração machucado.
0: Tá certo.
1: Ofereça a você, o pessoal.
0: Obrigado.
1: Que tá escutando.
0: Uh-huh.
1: E aquecer, né?
0: Aquecer.
1: Sexto vem aí, né? O homem vem na cidade cantar.
0: Pois é, me conta uma coisa, minha querida. Você está pronta? Já preparou a bota?
1: Meu nome é pronta, viu?

0: intervalo, só vou ali buscar um cafezinho rapidinho, uma aguinha pra hidratar. Falando nisso, já tomou um copão de água? Toma aí, hein? É importante se hidratar. Já volto com a sua sequência musical aqui nos 917. Vale FM. Vale 2:06, boa tarde.
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0: Mais rápido do que isso, somente um coelho. Já estamos de volta com mais uma sequência aqui nos 917. Abrindo também mais uma hora

sua mensagem no WhatsApp do Vale Mix, da sua rádio Vale, 940046654. Ah, não esquece de seguir a gente lá nas redes sociais, não, hein? Arroba Vale Mix 91.7. Você acompanha muitos conteúdos legais, legais nesse São João. Vai lá, segue a gente, vai lá no perfil Vale Mix 91.7 no Instagram e fica por dentro de tudo. Anotou? Manda mensagem pra gente também. Nessa última hora de programação, né? Já que o programa vai até as 15, você pode interagir, pedir aquele som pra gente, tá? Bom, enquanto você manda, tem um recado aqui, ó, bem especial pra você. 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Vamos lá! Abraçar essa turminha por aqui, ó. Essa

0: com a Samia Maia. É a Daiane do bairro Santo Agostinho. Um beijo pra você, minha querida. Obrigado pela sua sintonia aqui nos 91,7 da Vale. Boa tarde, fala comigo.
1: Boa tarde, Luanzinho. É Ramiro do bairro São Cristóvão. Eu queria uma música aqui de Alcimar Monteiro. Aqui pra turma do Salão do Mocegão.
0: Tá certo, um abraço pra essa turminha. Muito obrigado pela sintonia de vocês também nos 91,7. Boa tarde, Luanzinho. Tudo bem, né, Luan? Tudo certo. E por aí, como é que tá? Ando sumida, mas é as trabalhadas. Por favor, toca Humildade de Chicabana. Beijão, Luan. Aqui é Lai da Palestina. Não participo muito, mas tô sempre na escuta. Muito bem. O importante é você tá aí, ó. Do

0: Uma da Cássia L. É a Aline, do bairro Santo Agostinho. Tá certo, Aline. Ótima tarde pra você também, minha querida. Um beijo.
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8: Já estamos de volta com a última sequência.

Brasil aqui no Vale Mix. Já estamos de volta com o último bloquinho da edição desta segunda-feira. Mas é, o tempo voa, né? Hoje o programa vai somente até as 3 da tarde. A galera ainda vai se acostumar, eu também, particularmente. É o primeiro dia, então já vamos nos acostumando, né? A partir de 1 da tarde, tá? A partir das 13 horas, o Vale Mix inicia com um mix de tudo que você gosta de ouvir, mas tem aquela mensagem da turminha que não pode faltar por aqui, hein? Quem mandou mensagem pediu Henrique e Juliano, seja ex, foi a Jane Alves.

0: João Gomes, sem você. Abraço, obrigado pela sintonia. Boa tarde.
1: Opa! Bota aí. Narra aí.
0: Tudo bem?
1: Bota aí. Bota sem farinha pra o Eco, na família do Banco Júnior. E bota unha pintada, valeu.
0: Unha pintada, valeu. Abraço, obrigado pela sintonia, essa turminha aí, ó, trabalhando, vindo a programação da Rádio Vale. Boa tarde!
2: Bora, Luan, minha potência, muito boa tarde!
0: Muito boa tarde!
2: E aí, Evandro, eu tô falando aqui, do bairro Nova Morada. Ei, Luan,
0: fala aí.
2: E aí, que eu quero chorar, costura a seleção aí, conta pra nós aí, a opinião tua. Não foi bom, não? Ah, ei, toca aí um clássico aí do... Os canta aí, toca aí, Garota Nacional. A gente curtiu nessa segunda maravilhosa. Valeu, Lulu!
0: Valeu, meu querido abraço. Obrigado pela sintonia. A seleção jogou bem, bem.

0: Boa tarde.
1: Boa tarde, Luanzinho. Boa tarde, motorista. Olha, fala aí, essa música com Igor Guerra, Saudade de Tu, pra oferecer a minha esposa Valquíria, essa galera massa do Ser Humaninho e grupo de corrida RS Esporte de Pão de Açúcar. Ao meu primo Zé Calado, lá da Palestina, nosso amigo Foguinho Pitipu. A turma da Portal Trinque e a galera do Salão da Elisbela, lá em São Domingo Brejo da Madre de Deus. Tudo tem uma semana abençoada por Deus, meu amigo. Um abraço, fica com Deus.
0: Amém, igualmente, meu querido. Com Deus também.
2: Bora, Luan. Bora, Luan. Tem que vir pra Beto Doce tomar um cafezinho, um chazinho, um pudim mentiroso, uma aguinha geladinha, a coxinha mentirosa. Tu toca pra quem, Natanzinho Lima.

0: Vou passar por aí.
1: Olá, boa tarde, Luizinho. Aqui é Ronaldo, aqui, Champaria de Jato.
0: Tudo bem?
1: Toca uma pra nós aí de calcinha preta, qualquer uma calcinha preta, oferecendo pra meu amigo Henrique, meu filho, conhecido como meu filho.
0: E aí, filhote?
1: Beleza, meu patrão? Valeu.
0: Valeu. É, abraço pra essa galera.

0: essa edição do Vale Mix. Pra você que não deu tempo de tocar sua música, não fica triste, chateado com o Luanzinho. Tempo corrido, mas amanhã a gente toca sua música, tá? A partir das 13, tá? A partir de 1 da tarde, o Vale Mix volta amanhã. Beijo, beijo pra Josefa também, de São Domingos. Obrigado pela sintonia. Vem aí mais um programa líder de audiência aqui nos 91,7. Programa Som Brega, o melhor do Brega, com Jota Lima. Beijo, beijo, fui!
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4: Aqui é a doutora Érica Santana, sou nutricionista. 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A suplementação isolada, ela não irá lhe trazer resultados por si só. Não é que não se deva suplementar, mas se deve fazer uma análise de qual suplemento você precisa, de acordo com suas necessidades, e alinhar essa suplementação a uma alimentação adequada. Por quê? Muitas pessoas acreditam que apenas é suplementar e treinar que vão ter resultados. Não, tem que alinhar também toda a sua dieta. Tem que ter estratégias para que a gente venha ter bons resultados.
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1: Boa tarde, meus amores, boa tarde, minhas paixões, boa tarde para você, amigo ouvinte da Rádio Vale FM em 91.7. A partir de agora, entra no ar mais uma edição do programa Sombrega. Nessa tarde de segunda-feira, 15 de junho de 2026. É o dia da preguiça, dia da ressaca, começo de mais uma semana. Hoje também é o seu dia. Para quem está de idade nova, meus parabéns, felicidades, paz, saúde e muitos anos de vida. O programa é dedicado especialmente a todas as pessoas que estão aniversariando. Com fé, confiança, amor e esperança, até as 14 horas, até 2 horas, ou melhor, até 16h30, né? O costume do horário antigo, né, gente? Peço perdão. Até as 16h30, tem o melhor da música brega e o melhor da música romântica popular. E você pode participar através do WhatsApp 94004665. Faça acontecer a seleção musical nessa tarde ensolarada, um sol tímido e ao mesmo tempo tá nublado. Aqui você tem um amigo que toca a verdadeira música brega. A música que toca na radiola de ficha também toca aqui. Então aumente o volume do seu rádio, porque está só apenas começando o melhor programa de brega da sua tarde. E para começar muito bem, José Orlando.
2: Alô,

0: Evaldo Freire, Curva Perigosa. Ante José Orlando Andarilho. É só o começo do meu, do seu, do nosso programa.
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2: Jota Liva.
3: Ai, que locutor lindo. Diz a hora pra mim, querido. Vai, bonitão.
0: Não se perca no tempo, 15 horas e 15 minutos, 3 da tarde e 15 minutos. Esse é o programa Som Brega, o melhor programa de brega do horário, não tem pra ninguém. A maior audiência, mesmo mudando de horário, já é audiência massacrante em toda a região. Você vai participando pelo WhatsApp 94004665, fazendo acontecer a seleção musical nessa tarde de segunda-feira. Muita gente com ressaca, com preguiça, mas vamos que vamos, acordar pra vida. Não durma não, pelo amor de Deus. Até às 16h30, até 4h30 da tarde, a pisada é essa. 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Agora são 15 horas e 19 minutos, 3 da tarde e 19 minutos. É Merlinda, Segredos.

Aí uma choreta boa. Tchau, meu amor, tchau. O nome da música é Segredos, a cantora é Ermerlinda. Cantora de forró, de música romântica popular. Isso é bom demais. Esse é o programa Sombrega pela 91.7 e agora também pela rádio 104.9 Santa Maria do Cambucá. Quem diria, Jota Lima de volta a 104.9. Cambucá FM, alô Santa Maria do Cambucá. Eu tenho uma família lá, viu? Sítio Baixio, zona rural de Santa Maria do Cambucá, Sítio Pau Santo. É, já foste pro Pau Santo? Fica ali bem pertinho da cidade. É uma rua ali por... Do lado da igreja, segue direto, chega no Pau Santo. É, eu conheço aquela região lá, conheço. Sítio Manduri, Sítio Manduri, já foste pro Manduri? Um abraço ao meu amigo... Como é o nome dele, rapaz? Galdino, Galdino Santos. Cantor, cantor de brega, né, Claudinho? Alô, Cláudio Silva. Tá na retaguarda, na Cambucá FM, retransmitindo o melhor programa de brega de toda a região.

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1: O tempo não para. 15 horas e 27 minutos. 3 da tarde e 27 minutos. 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Tarde de segunda-feira, muita gente curtiu o fim de semana no São João da Moda, aqui em Santa Cruz do Capibaribe. Outras pessoas ficaram em casa descansando, outras aproveitaram para trabalhar, enfim. Para você, uma semana abençoada por Deus. Um forte abraço a você, chefe de família, secretária do lar, costureiro, costureira, trabalhador, trabalhadora, jovem, adolescente e criança nas casas de família, com os rádios ligados na 91.7. Aonde você estiver, é uma honra ter você comigo. Tá almoçando? Você que... Gente, eu peço perdão, que eu ainda tô na minha cabeça, ainda que o programa é meu dia, né? É você que tá almoçando agora, tá lanchando, comendo alguma coisa na vida. Eita, meu Deus do céu. Onde você estiver fazendo o que você estiver fazendo, muito obrigado pela audiência. Vamos de música, que é melhor. Vou lembrar dos prostíbulos da região. Beto de Jaqueira, Boate Azul. Um abraço a um barzinho lá na beira da estrada, próximo a Frei Miguelinho, na beira da estrada.

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1: O tempo não para, 15 horas e 33 minutos, 3 da tarde e 33 minutos. Ótima tarde para você que está ouvindo o programa Sombrega. 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
1: Agora são 15 horas e 37 minutos, 3 da tarde e 37 minutos. Muita gente participando aqui através do WhatsApp. Para quem está me ouvindo pela primeira vez, quer participar, é muito fácil. Nosso WhatsApp, anote aí o WhatsApp para você mandar sua mensagem. Olha o WhatsApp 94004665. 819-9400-4665. 94004665, peça sua música brega e ofereça para quem você quiser. Enquanto isso, vamos dançar. Ismael Carlos, Chacundum.

Poeta do Cravo Branco, Maurício Reis, A Casa do Sol Nascente. Antes, Kátia, Jogo Marcado. E na primeira do módulo musical, Ismael Carlos, Chacundum, A Festa da Música Brega. Agora são 15:48, 3:48. Eu volto daqui a pouco.

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0: É, eu quero lhe dar os parabéns, viu, pelo programa tão bom como foi hoje, o de notícia. Desde bem cedinho que eu estou ligada, estou escutando todos vocês, muito bom.
1: Muito obrigado.
0: Parabéns, que Deus Nossa Senhora cubra todos vocês de bênção, viu?
1: Amém.
0: Que tudo dê certo na sua vida.
1: Igualmente.
0: Muito sucesso, que deseja é que você tenha muito sucesso na sua vida, tudo que você for fazer, que Deus e Nossa Senhora ajude, que dê certo, viu? Parabéns mais uma vez, tudo de bom na sua vida. Obrigado mesmo, viu, por tudo.
1: Eu que agradeço. Eu que agradeço pelo carinho. Um abraço, Isabel, do bairro Palestina, o bairro mais alto aqui de Santa Cruz do Capibaribe.
2: Cuida, Jota, cuida pra cuidar. Esse cara aí tá a fim de arrumar uma nova companheira.
1: É mesmo, é.
2: Olha. Uma nova mulher para a vida dele. Cuida pra cuidar. Quem quiser chamar ele aí, tá o número aí. Quem quiser ver a foto dele, tá aí.
1: Olha.
2: O nome dele é Glauber, mais conhecido como Duzão. Cuida pra cuidar.
1: Glauber, popularmente conhecido como Duzão, está em busca de um amor. O contato dele é 819-8141-0271. 819-8141-0271. Vai mandar a foto dele aqui. Muito bem, boa sorte pra ele na caminhada, né?
3: Olá, boa tarde, meu amigo Jota Lima. Aqui quem fala é a Fernanda Vaqueira do Barné Caragão. Jota Lima, se for possível, toca um brega bem rasgado aí com Francisco Bregueiro. Ofereça a minha esposa, a Paul Vaqueira, meu filho, a minha nora, a minha irmã Fabrícia Vaqueira. E pra todos os ouvintes que estão na escuta, uma boa tarde, um bom trabalho e fique com Deus. Que Deus te abençoe cada vez mais, criatura. Sou tua fã número um.
1: Valeu, um abraço pra tu, criatura.
4: Boa tarde, Jota Lima. Aqui é Zezé Ferreira da Palestina. Eu quero uma música de Roberto Voz para oferecer a Henrique, que está completando o ano hoje. E quero que dê uma chicotada nele, porque ele já vai fazer, já está com 26 anos e ainda não arrumou uma namorada. Dê uma chibatada, bota aí o jumentinho nele, para ele arrumar uma nega.
1: Isso.
4: E eu quero oferecer também para Mania de Mulher, Alcimar na Voz e todos que estão na escuta.
1: Isso. Lascou-se! Meus parabéns pra fera.
5: Parabéns, parabéns, parabéns pra você.
1: 15 horas e 55 minutos, 3 da tarde e 55 minutos, mais um ouvinte, boa tarde.
6: Jota Lima, boa tarde, aqui é Fernando de Lagoa de Pedra, tá com aí Estevão Neto, ofereço a todo que escuta o seu programa.
1: Muito bem, um abraço, muito obrigado pelo carinho da audiência. Boa tarde, Jota, sou Fabrícia Vaqueira, estou gostando do seu programa, que é demais. Valeu, um abraço pra você, Fabrícia, um abraço, Fernanda. São as irmãs gêmeas que escutam o programa. Manda um abraço aqui a Miriam, também está acompanhando o programa. Alô, Miriam. Abraço para você, minha querida. Tá me ouvindo ainda, minha amiga? Esqueci de falar em você mais cedo, mas enfim, um abraço, muito obrigado pelo carinho da sintonia. Um abraço aqui a uma pessoa que comentou aqui uma música. Ah, não disse o nome, né? A música é bonita. Muito bem. Um abraço para você. Francisco Bregueiro. Paixão Santa Cruzense.

0: Nesse caso, quem morre sou eu, Estevão Neto. Antes, Roberto Voice, Eu Te Amei. E na primeira do módulo musical, Francense. Boa tarde, nação brigueira. Boa tarde, Nordeste brasileiro.
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0: Em Santa Cruz do Capibaribe, 16:06, 4:06, na terra das confecções.
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1: O tempo não para. 16 horas e 11 minutos, 4 da tarde e 11 minutos. De volta, amigos e amigas que estão ouvindo o programa Sombrega nessa tarde de segunda-feira. Tudo de bom. Para você que tá trabalhando, para quem tá descansando, para quem tá de boa, de bem com a vida. Para quem tá no volante, para quem tá no trânsito, né? Que bom ter você comigo. Olha aqui no nosso WhatsApp, muitas pessoas participando. Boa tarde, Jota. Gostaria de ouvir Reginaldo Rossi, Quando Você Foi Embora. É a Jéssica Gomes do bairro Neco Aragão. Ofereço a você e para todos que estão na escuta, ótima tarde e uma boa semana. Sim, e queria também parabenizar você, tá dando um show na apresentação do São João da Moda. Tu é fera no profissionalismo. Valeu, Jéssica, um abraço para você, querida. Tudo de bom. Canta Reginaldo Rossi, Quando Você Foi Embora.

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1: Não se perca no tempo. 16 horas e 15 minutos, 4 da tarde e 15 minutos. 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
1: 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Alô, você que tá aí do outro lado, participando através do WhatsApp. Eu ainda tô me acostumando com esse novo horário, vou organizar aqui como é que eu vou colocar os ouvintes no ar, tá certo? Peço paciência a esse público imenso que tá acompanhando o programa pela Rádio Vale FM e pela Rádio Cambuca FM. Tem algumas participações aqui, deixa eu colocar no ar antes de finalizar o programa, né? A gente tá no ar até 4h30 da tarde. Você dá para o povo falar comigo, né? Dá um forte abraço a Zé Manuel. Alô, Zé Manuel. Aquele abraço pra você, viu, Zé Manuel? Muito obrigado pela sintonia, viu, velho? Tá só de boa aí, de boa, acompanhando o Sombrega. 94004665. Alô, você, boa tarde.
3: Boa tarde, Jota. Marinho de São Miguel. Tô escutando, tô gostando demais. Deus me proteja, meu filho. Dê muita saúde e muitos anos de vida. O brega continuar. Eu gosto demais e eu sei que nem eu só gosto. Todo mundo gosta. Desejo tudo de bom para você. Que Deus lhe abençoe.
1: Muito bem, um abraço bem apertado para a senhora, Dona Maria do bairro São Miguel, que sempre sintoniza 91.7.
4: Boa tarde, Jota Lima. Aqui é Bob do Oscarzão. Tô com uma música aí para, né, curtir aqui na tarde de trabalho. Com Amado Batista, Folha Seca. Aproveita e pega Joel, sair do Santo Agostinho, dá uma chicotada e bota o jumento nas costas dele aí, Jota Lima, que ele tá brabo, tá querendo fez serão hoje, não.
1: Ele tá rico, é. 16h20, 16h20, 16h20. Mais uma pessoa participando, boa tarde. Por favor, toque Bartô Galeno, Onde Morou o Nosso Amor. Tem que dizer o nome, quem é você? Um abraço, agradeço pela sintonia. Boa tarde, Jota, manda um alô pra mim no Recife, estou na escuta no Hospital Getúlio Vargas. Um abraço pessoal do Getúlio Vargas, que tá acompanhando, né? Manda uma música de Carlinhos Coló, José Edilson. É o José Edilson, lá na capital pernambucana, ouvindo o programa Sombrega. Tudo de bom. Se você estiver enfermo, doente, melhora. Se estiver trabalhando, bom trabalho, tá certo?
2: Oi, Getúlio Lima, querido. Boa tarde. Toque pra mim essa música que fala assim. É com Vicente Mendes. Eu estou certo que nada dá certo, começando errado. O resto você completa, você sabe.
1: É, meu amor, só que Vicente Nera, essa música não é brega, viu, meu amor? Essa música aí é um forró. O povo tem que entender que programa brega é programa brega. E programa de brega só toca brega. E música de forró toca no programa de forró. O povo tem que entender isso, pra depois não estar dizendo que eu sou chato, né? Aí depois disso que eu reclamo das coisas. Não, o povo tem que entender. Brega é brega, forró é forró, sertanejo é sertanejo. Me ajude pra o negócio andar direitinho aqui, né, Aristide?
5: Boa tarde, Jota Lima, boa tarde a todos os ouvintes da rádio, uma semana abençoada aí pra todo mundo. Queria pedir uma música de Labaredas, Kelly, e oferecer pra Flávio Floriano. Rapaz, o homem tá complicado, vê se, Jota Lima, tem que botar o jumentinho nele, bota Lulu nele aí pra ver se ele desperta.
1: Lulu?
5: Ele não tem o que fazer, após sexta-feira, ele comprou um presente de dia do namorado pra dar ao genro. É a primeira vez que eu vi isso. Poxa. A pessoa dá um presente ao genro no dia do namorado. Flávio Floriano tá meio desmantelado, é isso aí, né?
1: Esse negócio tá mal contado, essa história aí, viu? Tem um negócio aí. Ó, boa tarde, Jota Lima, é Júnior do Bela Vista. Toca aí a Beleza da Rosa com José Ribeiro. Fala, Doca.
6: Boa tarde, meu amigo Jota Limão, danado. Aqui é Doca, aqui de São Domingo, meu irmão. Bota aí, por favor, com o Lindomar Castilho. Eu não sou nenhum bandido pra oferecer ao danado Quetinho, danado Gil de Bodota, Moura, Rosiel, Naifada, Zé de Beto, Miolo. E esta mundessa aqui do Lava Jato, é meu amigo, vem Marreco, danado do Rio daqui. Bota pegado, peça mundiça.
1: Muito bem, valeu, Doca.
7: Boa tarde, J. Lima, minha máquina. Gostei do seu programa ficar na hora dessa. Quem fala aqui é Paulo aqui. Da obra aqui de Mateus Assistência aqui.
1: Olha aí.
7: Aqui no Oscarzão. O Jota Lima, minha máquina, eu queria escutar um brega aí de qualquer um aí de Batom Galeno, pro meu amigo Seu Cício, meu amigo Vani, meu amigo Sandro. Valeu, Jota Lima.
1: Valeu, um abraço, bom trabalho para o povo da construção civil. Boa tarde, meu amor, seja bem-vindo nesse horário, toca para minha música Ponto de Partida com Laírton, é a Jailma da Palestina. Valeu, Jailma.
8: Vem aí, Doris Drilha.
1: Muito bem, boa tarde, Jota Lima. Aqui é Roberto, é Doberon do Cruz Alta, toca aí por favor a música com Diana. Tá valendo, muito obrigado.
8: Vem aí, Doris Drilha.
1: Boa tarde, Jota Lima, ofereço todas as músicas a todos os ouvintes, é a Josefa de São Domingos. Boa tarde, meu amigo Jota Lima, quero ouvir uma música de Adelino Nascimento, só para curtir, Bidê Calçados, do Dona Lica. Tá show o seu programa, parabéns e muito sucesso. Valeu, Bidê. Grande abraço, Bidê Calçado.
9: Bora, Jota Lima, minha potência, muito boa tarde. Aqui é o Evandro, tô falando aqui do Nova Morada. E boas-vindas aí à tarde, ao horário da tarde aí. Muito boa sorte pra você e muito sucesso, Jota. Chama, se possível aí, toca aí Artigo de Vitrine, mas com a banda Chama do Brega, pra gente curtir. Valeu, Jotão. Cuida, chama. Cadê Lulu? Vem também ou não?
1: Tá por aqui, tá amarrado aqui na frente da rádio.
10: Boa tarde, Jota. Boa tarde. Aqui é Lindo São Domingo, Jota. Jota, toca a música de Carlos Alexandre, por gentileza. Aí eu ofereço minha esposa Mariana e todos os ouvintes que estejam na escuta aí, pra escutar, beleza, Jota? Valeu, Jota, um abraço.
1: Forte abraço, muito obrigado. Vou encerrando as participações pelo WhatsApp, muito obrigado. Pra quem pediu, Amado Batista, com a participação das irmãs Simone e Simária, Folha Seca, a música da mulher ingrata. 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

0: Nada. Eita música linda, Bartô Galeno. Antes, Amado Batista, Folha Seca. É final do programa Sombrega, muito obrigado pela audiência. Amanhã eu estou de volta a partir das 15 horas, 3 da tarde, com o programa Sombrega. Mas antes tem o programa J Lima Agora, meio-dia, de meio-dia a 1 da tarde, com muita informação policial. Tá chegando aí Antônio Carlos, o Toninho Sulanca, com o tradicional Luar do Sertão, com muita música sertaneja e o forró das antigas. Pra quem eu fiquei devendo músicas, mil desculpas. Pra quem eu fiquei devendo, alô, mil perdões. Tudo na vida passa e o nosso programa já passou.
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1: Vale FM 4:31.

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1: Eita, minha gente, olha, são 4:35, 4:35. Boa tarde para você que está ligadinho conosco aqui na Vale. Muito boa tarde a você, o homem do campo, a você, costureiras, a você dos quatro cantos do Polo da Confecção. Muito boa tarde a você de Santa Maria do Cambucá, através da Cambucá FM, que estão retransmitindo a partir de hoje. Todos os dias nós vamos estar aqui, olha, bem juntinho de vocês, tá bom? Você participando conosco, pedindo sua música através do 819-9400-4665. 9400-4665. Eu quero ouvir o pessoal pedir música daí de Santa Maria do Cambucá. Você que tá ligadinho conosco aí na Cambucá FM, boa tarde, sejam bem-vindos, porque nós vamos estar com vocês, olha, todos os dias, de segunda a sexta-feira, retransmitindo, mandando a música para você, as notícias e tudo mais. Um abraço para meu amigo Claudinho, diretor lá da Rádio Cambucá FM, que vai melhorar, viu, Claudinho? Com certeza, vai ficar melhor do que tá. Bom, meu filho, um abraço para você, Ari, boa tarde, bora, que pássaro de fogo chega cantando. Paula Fernandes, aqui são 4:36.

Dos 4h41, boa tarde para você que está ligadinho conosco aqui na Vale. Boa tarde a você, o homem do campo, a você que tá aí, ó, ligadinho comigo, ei! Você que tá ligadinho comigo aí de Santa Maria do Cambucá, olha o nosso contato aí. Vai pedindo a tua música pelo 9400-4665. Coloca um 9 na frente, 9400-4665. Pede a música sertaneja, forrozinho das antigas. A gente vai, né, interagir aqui de Santa Cruz para Santa Maria do Cambucá e vai ser um time forte, com certeza. Tá bom? Muito boa tarde para todos da Tony Cred, que tá ligadinho comigo. Daqui a pouquinho tem um recadinho da Tony Cred. Muito boa tarde para todos aí da VRS Construção aqui em Santa Cruz do Capibaribe. Muito boa tarde para Tainá, Thailis, seu Valdemar, Cristina. Boa tarde para Lucas. Boa tarde para Sara. 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Olha, mandar um abraço, uma boa tarde aí para dona Ana Pontes, seu Flávio Pontes, vice-prefeito aqui em Santa Cruz, lá da PK Têxtil. Um abraço para vocês. 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Muito boa tarde para Júlia, para seu João, para todos que estão ligadinhos conosco lá na Águia Suf. 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Alô, meu amigo Eduardo, boa tarde para você, para Vitória, boa tarde para todos lá do Restaurante Santa Massa. Quero mandar aqui um alô para todos da Odontoclinic. E daqui a pouquinho tem também recado para você. Beleza? Então chega cantando, café coado, dia de pagamento às 4h43.

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4h51. 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Pessoal aí da Cambucá FM, um abraço aí pra toda a rapaziada lá de Santa Maria do Cambucá, que estão nos ouvindo, estão ligadinho conosco lá na Cambucá FM. Pede a tua música pelo 9400-4665. 9400-4665. Aí eu vou te atender, como eu vou atender aqui.

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5 horas, boa tarde para você que tá ligadinho comigo, muito boa tarde a você, o homem do campo, boa tarde a você no lugar mais distante e mais longínquo aqui de Santa Cruz, a você de Santa Maria do Cambucá, e tem que falar em Santa Maria do Cambucá. 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Ô Ari, eu quero mandar aqui a próxima do programa para você que tá aí, ó, na boa, você que tá participando comigo, a você que pediu aí, olha, para minha amiga Jéssica aqui do Neco Aragão, em Santa Cruz do Capibaribe, ela tá pedindo aqui a próxima do programa com a Cisão, as 4 estações do ano 5 e 2.

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1: 5:04.
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5: Bora que bora, são 5:10, 5:10. Boa tarde pra você, boa tarde pra toda a rapaziada que tá ligadinho comigo. Eu tenho um recadinho aqui pra você, ó. Recado massa, viu? 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Olha, seu menino, mandar aqui um alô. Alguém tá me querendo por aí, Ari? Alô, boa tarde.
6: Antônio Carlos, boa tarde. Aqui é Sinando de Lagoa de Pedra. Tá cá aí, Roberta Miranda. Oferece a todo que escuta o seu programa.
5: Roberta Miranda, chega.

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Epa, senhora, e aqui são 5 horas 18 minutos, 5:18. 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Arê! Rapaz, eu quero mandar um abraço ali, não sabe pra quem? Pra Carlinhos Capibaribe. Mandou um abraço pra você, hein? Um abraço pra Carlinhos Capibaribe, pra Dona Vera, pra Dona Francisca. Estive lá sábado, não, domingo de manhã. Um abraço aí pra vocês, que papai do céu proteja vocês todos os dias, tá bom? Um abraço pra você, Carlinhos. Carlinhos, gente boa, da melhor qualidade. Eita, quem manda lá é Dona Francisca. Dona Francisca é quem dá o grito maior. Agora não atenda não, Carlinhos. E dá pra você, viu? Olha, vai ter. Ele tirou o comercial aqui do programa, foi. Sabe por quê? Porque era gente demais. Ele tá abrindo, vai expandindo lá o restaurante. Vai colocar mais de 20 mesas. Vai ficar show. Aí ele vai voltar. A gente vai encher. Quando ele encher o restaurante, ele sai novamente. Tem nada não, Carlinhos, um abraço pra tu, velho. Tá bom? Olha, bora aqui, bora mandar um abraço aí pra Dioneide, que ela tá ligadinha comigo, a cheirosa. Dioneide, a cheirosa, ela tá ligadinha comigo. Um abraço pra você, gata. Ela hoje tava aqui na abertura do programa do Jota. Ela tava presente, velho. O amor é grande demais, viu, velho? Ai, doido. Um abraço pra você, Dioneide. Olha, meninos, eu quero mandar aqui a próxima do programa, sabe pra quem vai? É pra David Costa, ele pediu aqui, ó, Quando Bate o Coração, Flávio José, chega cantando às 5:20.

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8:28. Vai dar aqui um alô aí pra todos vocês que estão ligadinho comigo, rapaz. Mandar um abraço aí pra Leda, pra Beto do Doce, que estão ligados conosco, né, rapaz? Um abraço aí pra vocês. Também quero mandar aqui um alô pra você aí, olha. Pra você do... 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Manda a próxima do programa aqui pra Etinha, rapaz. Etinha pediu essa aqui, olha, que ele vai estar aqui em Santa Cruz no dia 23, né? No São João aqui de Santa Cruz. Zezé de Camargo e Luciano, Dois Corações e Uma História. 5:31.

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0: Aqui são 5h40, 5h40, boa tarde pra você que tá de boa, você que tá ligadinho conosco, mais um recadinho aqui pra você aqui, olha, das farmácias Cruz Alta, preço bom e carinho no que faz, nos bairros Cruz Alta e São Cristóvão, ou pelos contatos 9242-4293 ou 3731-3326. 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Ali tem alguém que tá me querendo, é, meu velho? Então passa pra cá às 5h41.
1: Bora, Toninho, minha potência. Aqui é o Fabiano, construtor. Toninho, cuida, como é que tá? Bom? Se possível, aí toca banda Cascavel, Como um Cristal, a música Como um Cristal, pra gente curtir. Cuida, Toninho, Salmei, a rocha. Cuida, LCDs. Fala.
0: 5h41 e meio, Como Cristal, Cascavel.

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5: Olha, são 5 horas 49 minutos, 5h49. Eu vou embora, viu, gente? Vamos embora. Amanhã eu tô aqui a partir das 4h30 da tarde. Agora é 4h30 da tarde. E aí, vocês gostaram aí do show do Jota Lima, né, rapaz? Jota Lima agora foi massa. Jota Lima é de 12 a 1 da tarde, de 1 da tarde às 3 da tarde vem o Luanzinho com o Vale Mix, depois vem o Som Brega com o Jota Lima até às 3h30, de 4h30 até às 6 da tarde eu estarei aqui, certo? Tá bom? Então, olha, a programação tá show. Você aí de Santa Maria do Cambucá, que ficou nos ouvindo, vai se acostumando, que a gente vai ficar por aqui, é uma temporada, tá certo? Mandando a música sertaneja, forrozinho das antigas pra você, tá bom? Ali tem dois aí que ainda tá me querendo aí, quem é que tá me querendo?
6: Opa! Meu nome é Carlos, boa tarde, aqui é o motorista. Hoje eu gostaria de escutar a música com Flávio José, Espuma ao Vento, pra oferecer a minha esposa Valquíria, essa galera massa do Amigos da Vale, nosso amigo Foguinho de Cipitu. A turma da Portal tem aqui a galera do Salão da Elisbela, lá em São Domingo, Brejo da Madre de Deus, e a turma RS Esporte. Cuida pra cuidar, meu amigo. Uma excelente tarde pra todo que tem uma tarde cheia de paz.
5: Beleza, quem vem também ali? Tem alguém?
7: Boa tarde, Antônio Carlos. Sou Gilvan Maia, do Ocasão. É a primeira vez que participo de seu programa. Conheço você demais, Gilvan, do Ocasão, Gilvan Santo Luiz. Já participei de jogo com você no Papo do Pia. Conheço você muito. E queria que você botasse uma música de Jorge Assim, Menino de Rua. Bota aí, que eu admiro seu programa. O programa de Luan e do Menino do Brejo. Manda essa música pra mim, Jorge Assim, Menino de Rua. Admiro seu programa e estou participando pela primeira vez. Antônio Carlos, é Gilvan. Gilvan senta muito para parede, mas Gilvan Maia, do Ocasão. Quero participar.
5: Valeu, Gilvan! Um abraço para você, meu filho, menino de rua. Depois eu tenho aí, ó, para você aí, que você pediu, meu grande amigo Ailton, às 5h50. Vamos embora, amanhã tô por aqui. Valeu, boa noite. Valeu, Ari.

0: Eita, meu filho, que coisa boa, que coisa boa aqui na sua Cambuca FM.
1: Olha eu aqui de novo.
0: Olha eu aqui de novo, finalzinho de tarde da sua Cambuca FM. Não tem aparelho não, xaropinho. Já é começo de noite, viu? Já é começo de noite, já são 18 horas e 1 minuto. Na sua Cambuca, 18 horas e 1 minutinho na Cambuca FM, que coisa boa. A partir de agora você vai ficar comigo até as 7 da noite, xaropinho, com as canções do rei. Lula Luiz Gonzaga aqui na sua Cambuca FM, que coisa boa. Você que ficou aí, ó, na tarde da Cambuca FM, junto com a Vale, Cambuca e Vale. E você vai participar também, é claro. O número de telefone liberado aí pra você participar com o nosso amigo Antônio Carlos, J. Lima. Tem um mix, né? É, meu filho. É bom demais a tarde da Cambuca FM, de segunda a sexta, viu? Começou hoje. E Claudinho Silva, hoje, né, até as 7 aí com o seu Lula Luiz Gonzaga. Vamos embora, xaropinho. 18 horas e 2 minutos na Cambuca. 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
0: Tá na hora, viu? Saborear um dos melhores bolos. É aqui, ó, na sua Cambuca.

0: Eita, 18 horas e 6 minutos. Vamos no intervalo. A gente volta na sequência da sua Cambuca FM. Segunda-feira, 15 de junho. A gente aqui, ó. A nova programação mudou, foi tudo, viu, meu filho? Mudou, foi tudo. Até às 7 da manhã. É, meu filho, até às 7 da manhã a gente fica juntinho, né? É isso? Brincadeira, né? Até às 7 da noite. A gente vai ficar por aqui, ó. Segunda e terça-feira, viu, Xaropinho? Segunda e terça com as canções de seu Lula Luiz Gonzaga. Intervalo, eu volto já.
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0: Abraçando o nosso amigo Carlos de Pini, também sua esposa Mônica, tá com a barraca de fogo no centro da cidade, viu, Xaropeu? É, que coisa boa, né? Ó, segundou, viu? Segundou, vamos ficar juntinho agora, depois das 6 até as 7, com seu Lula Luiz Gonzaga. É, as melhores. Estamos no clima junino mesmo, viu, Xaropeu? Estamos no clima junino mesmo, né? Né, Xarope? A galera lá no Bar do Meu, um abraço aí pra essa turma boa no Bar do Meu. Abraçando também aqui meu amigo Bola da Mercearia, essa turma boa ligadinho com a gente, né? O pessoal tão, viu, meu filho? Tão assistindo aí o jogo da Copa do Mundo, velho. Terminou já. Terminou o jogo da Bélgica, 1-1, pronto, 1-1, pronto. Tá bom.
1: Oxe. Esse ano...
0: 18 horas e 15 minutos, 18 e 15. Hoje tem forró.

0: Eita, que eu tô doidinho, xarope.
1: Tenho quechote ligeiro pela ria.
0: É, tô doidinho, viu, xarope? Tô doidinho.
1: Pela ria.
0: 6 horas e 21 minutos, 6 e 21.

0: Deixa eu dar um abraço aqui pra Chico de João Amaro, ligadinho também com a gente. É, comecinho de noite de segunda-feira. Olha eu aqui, Xaropeu, ó. Duvidou, foi.
1: Bossa de couro pendurada.
0: É, depois de Antônio Carlos.
1: Muito, chão de barro raso.
0: A gente tá por aqui, viu, ó.

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1: Eita, meu filho, isso é Lula Luiz Gonzaga no som da Cambuca, enfim. Vamos fazer o seguinte, Xaropinho, aqui ó, intervalo rapidinho, rapidinho a gente volta, vai.

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Olha, estamos de volta aqui no Som da Cabocla, às 18 horas a mais 33 minutos. Meu xaropinho, estamos no clima, viu? Hoje com o seu Lula, Luiz Gonçalves.

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0: 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Eita, 6 da noite, ou seja, 18 horas e 41 minutos na Cambuca FM. Programação, meu filho, toda diferente. Estreou. Foi bom, não foi? Nova programação aqui na sua Cambuca. Final, assim, ó, começo de noite com Claudio Silva. Logo depois de Antônio Carlos, né, pela Vale. Nas tardes da Cambuca. A gente tá modificando aqui um bocado de coisa, viu? É. Deixa eu mandar um abraço aqui pra galera lá na MV Construção, onde você encontra tudo para a sua construção, viu, Xaropeu? 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Nosso amigo Langstein, Dona Bebeta, aqui eu mando aquele forte abraço também, lá na Casa do Bolo, Bolo ao Forno. É o melhor bolo da cidade, é o melhor bolo da região. Fica ali ao lado... ao lado de Langstein, né, meu filho? Casa do Bolo. Langstein gosta quando eu digo que fica ao lado de Langstein, viu? Viu, Xaropeu? Casa do Bolo. Nosso amigo Langstein fica ali ao lado. Ao lado de quem, Xaropeu? De Langstein. Pronto. É isso mesmo que você quer ouvir? Pronto. Tá feito. Tá feito, ninguém desmancha, Xaropeu. Tá feito, ninguém desmancha, né? É um dos melhores bolos, rapaz, da região. Então o sortimento é novo, viu? Ainda tem, viu, Xaropeu? Aberto até às 7, né?
2: Eu vou sair.
0: Abraçando meu amigo Bola da Mesearia aqui no Alto das Oliveiras. Também tá ligado comigo. Hoje, segunda-feira, onde é com ele? Seu Lula, Luiz Gonzaga. Saudoso Luiz Gonzaga.

Eita, que coisa boa! Já são 18 horas e 57 minutos, 18h57. E a gente chegando ao finalzinho desta segunda-feira com ele, seu Lula Luiz Gonzaga, aqui no Som da Cambucá FM. Então você continua na programação da Cambucá. Né? Na segunda e terça-feira, Xarope, a gente tem um cantor diferente aqui, ó. Claudio Silva aqui com você. E esforzinho bom, gostoso. Hoje foi seu Lula, né? Iniciando nessa nova programação. É de segunda a sexta-feira, isso mesmo, viu? É, Claudinho Silva pega de 18 horas, né? Na hora da Ave Maria até as 7 da noite agora, viu? E de 5 da manhã, Xaropinho, até as 7. Amanhã eu tô de volta a partir das 5 da manhã. Eu agradeço aqui o carinho de todos. Vamos embora! Continua na programação da Cambucá FM nesse comecinho de noite, né? De segunda-feira. Que Papai do Céu abençoe todos. 15 de janeiro, 15 de junho, viu, Xaropinho? De janeiro não, de junho. Meio juninho, né? Um abraço a todos, obrigado pelo carinho, a gente se encontra amanhã.

0: 19 horas.
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0: Ave Maria do céu. Obrigado mais uma vez. Tamo junto.
1: 19 horas e 17 minutos.
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0: 19h33.
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0: Calma. Tenha calma aí, tenha calma aí que eu vou aqui ver se os camarão tá pronto. Camarão lá da fazenda Zé do Vale.
1: 19 horas e 45 minutos.

0: 20h03. 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

0: 20h15.
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3: Vem chegando aqui, ó.

0: Obrigado.
1: Obrigado, gente.
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20 horas e 46 minutos.